Eu vou atender meu amigo Celsão. Ele pede uma música do Teodoro Sampaio. Tem um viado me olhando. Oferece pra Daga e o Abacaxi lá do Alto Capivari. Obrigado, uma ótima segunda-feira. Gratidão pela audiência, pela sua mensagem. Um excelente e abençoado segunda-feira pra você, uma ótima semana. Vamos de Teodoro Sampaio. Tem um viado me olhando.

0: Obrigado a vocês.
1: 10h14, show da manhã, show de alegria em seu rádio. Eu vou atender agora a Maria Pereira, bom dia, tudo bem? Ela pede uma música do Iridio Irineu, Cavalo Enxuto, oferece pro esposo Zé Dias, também pro neto Zé Eduardo, que ontem completou mais um ano de vida, toda a família, seu pai Sérgio, mãe Marli, irmão Josiane, Sérgio Henrique, Daniel, namorada Lívia, vovó. Gratidão pela sua audiência, pela sua mensagem.

10h18. 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

10h26, eu vou atender agora a nossa ouvinte, a Maria Cristina Batista. Bom dia, Deus abençoe, sua segunda-feira. Ela pede uma música pro Eduardo Troncosa, Diz, que mora aqui em Campo Jordão, no bairro Santa Cruz. Ela pode ser do Raça Negra, então vai cheia de manias. Gratidão pela sua audiência, pela sua mensagem, uma excelente e abençoada semana para você e toda a sua família. Às 10h27.

0: Assim me faz barulho aí, Fortaleza, por gentileza, vá.
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0: 10h36. 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

0: 10h46, já virou relógio, eu tenho o prazer, a satisfação e a alegria de atender ele, meu amigo de Saveiro. 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Será que ele vem pedir? Fala, de bom dia!
1: Fala aí, meu amigo Vander, beleza? Bom dia! Toca o hino do Verdão aí pra nós palmeirenses aí, tão tudo feliz. Toca pro João do Arcobaleno, pro Zezinho do Barril, pra todos os clientes aqui da lanchonete aqui. E segue o líder, Adeval. Bom dia, Adeval. Toca o hino por ele também, que o São Paulinho dele tá uma bosta. É nóis, bom dia.
0: Ó, respeito, hein? Não é porque o São Paulo tá ruim das pernas que você vai ficar falando isso, hein? Ô, Daniel, cadê você, Daniel? Você disse que ia dar uma banana pro Di Saveiro. Olha, olha, hein? Cadê você, Daniel? Bom dia, Daniel. Bom dia, Manel Vilar. E a todos lá do Lanchonete, restaurante do Di Saveiro. Vamos atender ouvinte, né? Palmeiras, líder do Brasileirão. O hino do Palmeiras, 10h47.

10h50, eu vou atender a Ana aqui da Vila Nair, próxima rádio aqui. Bom dia, com muita satisfação que ela fala com a gente. Ela pede uma música, Zezé de Camargo e Luciano, Cada Volta é um Recomeço. Oferece a todos que gostam dessa música, a todos da rádio, com muito carinho. Eu que agradeço pelo seu carinho, pela sua mensagem. Uma excelente, abençoada, iluminada semana pra você. Às 10h50, Zezé de Camargo e Luciano, Cada Volta é um Recomeço, show da manhã, tocando aquilo que te toca.

10:57. 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

0: Às 11h06, vamos agora ao último bloco dos horóscopos. Ou melhor, né? Deixa o horóscopo pro fim, né? Vamos de fofocando, notícia do mundo dos famosos, do Tititi da fama. Saber o que rolou esse final de semana aí.
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2: Fala, meus amores, minhas amoras. Tudo bem, Chuchu? Como é que você tá? Joia? Beleza? Vamos lá, então, pra última de hoje do nosso Fofocando, segundona, né? Dia 25 de maio. Vamos falar sobre o Cristiano Ronaldo, português atacante do Al Nassr. É, às vésperas da Copa do Mundo, ele voltou a chamar a atenção, não apenas pelo futebol, mas pela fortuna impressionante acumulada ao longo da sua carreira, né? Segundo a revista Forbes, aquela que elege os mais ricos do mundo, o craque português lidera novamente a lista dos atletas mais bem pagos do planeta. Com ganhos, gente, estimulados, sabe em quanto? 300 milhões de dólares nos últimos 12 meses, ou seja, em um ano. Sabe quanto dá isso em reais? 1,5 bilhão de reais na cotação anual, por ano, em 12 meses, olha isso. A grande parte do faturamento do Cristiano vem do contrato milionário com o clube saudita, o Al Nassr. Além de acordos de patrocínio, publicidade e negócios próprios ligados à marca CR7. Aos 41 anos, o Cristiano segue como uma das figuras mais valiosas do esporte mundial. Ele também é considerado um fenômeno de marketing, acumulando centenas de milhões de seguidores nas redes sociais e contratos vitalícios, né, com grandes marcas internacionais. Segundo especialistas do mercado esportivo, a ida para o futebol saudita ampliou ainda mais o patrimônio do jogador, que já é apontado por publicações internacionais como o primeiro bilionário da história do futebol. O patrimônio total do português estaria acima dos 1 bilhão e 400 milhões de dólares. Sabe quando dá isso, gente? Mais de 7 bilhões de reais. Mesmo perto da aposentadoria, Cristiano segue em atividade e deve disputar, né, a última Copa do Mundo com a seleção de Portugal agora no mês de junho. Que coisa! Já imaginou ganhar 1,5 bilhão de reais em 12 meses? É muito dinheiro, gente. Fala a verdade. É muito dinheiro. Dá mais de quê? Nossa, é muito dinheiro. Hã? Não é? 100 milhões de reais? Mais de 100 milhões, né, de reais por mês? Não é isso, produção? Que coisa, é muito dinheiro. É muito dinheiro. 1 bilhão e 400 de patrimônio já que ele tem, né? De dólares, né? De dólares. E ele ganha 1,5 bilhão de reais por ano. É muito dinheiro. É muito dinheiro. Jesus, que fartura. E o nosso Fofocando vai ficando por aqui, ó. Prometendo voltar, lógico, amanhã, aqui na nossa rádio preferida, tá bom? Forte abraço pra você, um beijo, se cuida. Juízo, hein, chuchuzinho? E a gente se fala amanhã, se Deus quiser. Tchau, fui.
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0: 11h11, hora dobrada. Vamos agora atender a minha amiga, a Ana Bacana. Bom dia, Ana. Satisfação de querer poder falar contigo. Tudo bem?
4: Tá com uma música minha, tô ligadinho ouvindo o seu programa. Tá com uma música minha do Guilherme Silva. Vai pro Querido Taxista, pra Diva, Regina, Luísa, Vera, pra Cris de Cedegaú e pra todo mundo que gosta dessa música.
0: Gratidão pela sua audiência, pela sua mensagem, um excelente, iluminado e abençoado dia. Vamos de barquinha de ouro, Guilherme Silva, gratidão minha amiga Ana Bacana, pela sua audiência, pela sua mensagem. 11h12.

0: 11h15. 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Dia dos Namorados chegando. Em breve teremos novidades, hein? 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

0: 11 horas 23 minutos. Vamos agora ao último bloco dos horóscopos zodíaco de hoje.
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2: Agora, as previsões para Capricórnio, Aquário e Peixes. Signo de Capricórnio.
1: Nascidos entre 22 de dezembro a 20 de janeiro.
3: Capricórnio, o dia favorece crescimento pessoal e fortalecimento emocional. Você perceberá que algumas responsabilidades não precisam pesar tanto quanto vinha imaginando. O momento favorece equilíbrio entre vida pessoal e metas profissionais. No amor, pequenos gestos terão muito mais valor do que grandes promessas.
2: Signo de Aquários.
1: Nascidos entre 21 de janeiro a 20 de fevereiro.
3: Aquário, a segunda desperta sua necessidade de autenticidade. Você estará menos disposto a manter situações superficiais e mais interessado em conexões reais. O céu favorece criatividade, mudanças de rotina e novas inspirações. No amor, uma conversa inesperada pode mudar completamente o rumo de uma relação.
2: Signo de Peixes.
1: Nascidos entre 21 de fevereiro a 20 de março.
3: Peixes, o dia será marcado por forte intuição e sensibilidade emocional. Você perceberá energias e intenções com muita facilidade. Então escolha bem quem terá acesso ao seu tempo e à sua atenção. No amor, o momento favorece cumplicidade, acolhimento e aproximações profundas. Confie mais no que seu coração já sabe.
2: Você conferiu o horóscopo do dia. Por hoje é só.
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0: 11h24, eu vou atender minha amiga Cecília do Brancas Nuvens. Bom dia, satisfação de querer poder falar contigo.
4: Bom dia, Vandeveira. Aqui é a Cecília do Brancas Nuvem. Queria pedir pra você tocar a cama do Roberto Carlos, Guerra dos Meninos. Ofereço pra vocês a rádio aí e pra todos os ouvintes. Obrigado.
0: Gratidão pela sua audiência, pela sua mensagem, é excelente. Abençoado, maravilhoso dia, uma ótima semana, você e toda a sua família. Me deu saudade quando meu pai tinha dado no quintal. Eu ouvi aí, viu, Cecília, como é bom ter, né, os animaizinhos soltos. Isso é qualidade de vida. Às 11h25, Guerra dos Meninos, Roberto Carlos.

0: 11:29, vou atender ele, meu amigo, meu irmão, Ricardo Zanin. Bom dia, querido, satisfação e alegria poder falar contigo, tudo bem?
1: Bom dia a todos os ouvintes do Show da Manhã com Vander Vieira, quem fala aqui, Ricardo Zanin. Eu gostaria de ouvir a música Fundo da Grota com o Baitaca, que eu ofereço para minha esposa Simone Zanin e para todos os ouvintes. Tamo junto aí. É só alegria no Show da Manhã com o Vander Vieira. Mas bate!
0: Gratidão pela sua audiência, pela sua mensagem. Uma excelente, iluminada, abençoada semana para você, para Simone, para toda a sua família, para todos os seus aí, Ricardo. Um abraço. 11:30. Baitaca, mais bate, Fundo da Grota.
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0: 11h34, eu vou atender a nossa querida ouvinte, a Rosana, aqui do Pica-Pau. Bom dia, Rosana. Ela pede Matheus e Cauã, a Rosa e o Beija-Flor. Dedica a todos os ouvintes, a nossa pessoa, a toda a família. Gratidão pelo seu carinho, pela sua audiência. Uma excelente, iluminada e abençoada semana. Bom trabalho. Às 11h35.
1: Vamos embora, sim!

11h37, show da manhã, show de alegria em seu rádio. 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

0: Reta final do show da manhã desta segunda-feira. Eu vou atender meu amigo Ronei Zé Colmeia. Fala, querido, bom dia, tudo bem?
1: Olá, Campus FM, olá, ouvintes. Fala, Vander, que é o Ronei Zé Colmeia do bairro Bela Vista. Segundou, meu amigo, opa, semana corrida, mas estamos firme e forte aqui, tá bom? Bom, vamos pedir uma música contemplada para começar a semana. Gostaria de pedir Padre Marcelo Rossi, Maria Passa à Frente. Gostaria de contemplar, um grande abraço ao seu amado Flávio Clóvis, a minha mãe Vera Lúcia e o Frank William, o Toninho da TC Construção, o Toninho Big Lange e a todos os eventos da Campus FM, que é o sucesso da cidade. Abraço, meu amigo, segundo, boa semana.
0: Gratidão pela sua audiência, pela sua mensagem, meu amigo. Que Deus abençoe grandemente sua vida, uma ótima e abençoada semana. Vai também um bom dia para Maria Pereira. Ela pede uma música, mas infelizmente devido ao horário, mas para ela e toda a família também. Vamos de Padre Marcelo Rossi, Maria Passa à Frente, 11:45.

0: 11:49, vou atender ele agora. Meu amigo, apoiador cultural, parceiro, grande Adeval Zatti. Fala, querido, bom dia.
1: Fala, meu parceiro, Adeval Zatti, lá na Parada. Estamos aqui em Taubaté, curtindo a rádio de Campos aqui, né? Aplicativo é bom. Tá eu, Nick Zatti, minha mãezinha. Manda pro povo aí. Um Teodoro Sampaio hoje. O Chulé, nosso parceiro, amigo. O Di Saveiro, o Di em Santa Cruz, a Ana, gritador, a Ana, lá da Paulista Popular. O Ferrugem, que deve estar descansando, que ele está meio cansado ontem, né? Botinha também está apagando o fio hoje. Beleza, meu parceiro? E a Mariana está na lida logo cedo, né? Alguém tem que trabalhar nessa família, né? Falou, meu amigo, um abraço e com Deus, hein?
0: Gratidão pela sua audiência, pela sua mensagem, um excelente iluminado e abençoado dia, uma ótima semana, um abraço à senhora e sua mãe, ao Nick Zatti. Ele levou a pantufa pra Taubaté, não? Ah, Nick Zatti. Vamos de Teodoro Sampaio, o nome do meu cãozinho, Pitoco. Bom dia, Mané Vilar.

0: A última de hoje, vou atender minha querida ouvinte, aniversariante, né, do final de semana aí, Lúcia Maria. Oi, Lúcia, bom dia.
1: Bom dia, meu amigo Wander, tudo bem com você, meu amigo? É, você pode tocar a música A Louco, Sertão de Chororó, quero oferecer para todos os ouvintes da Campus FM. Quero desejar para você um bom dia, um bom trabalho, que Deus te abençoe grandemente, que você tenha uma linda, maravilhosa semana, muito, muito abençoado, meu amigo. Campos FM, sucesso cidade. Tchau, obrigado.
0: Gratidão pela sua audiência, pela sua mensagem. Uma excelente iluminada semana, uma ótima segunda-feira para você, todos os seus colegas de trabalho, toda a sua família. Vamos de Chitãozinho Chororó. Alô! Alô!

11 horas 56 minutos, últimos minutos do show da manhã, dessa iluminada, abençoada, protegida segunda-feira. Hoje, 25 de maio de 2026. Gratidão a todos os ouvintes, pela audiência, pelo carinho, pelas mensagens, todos aqueles que participaram pelo WhatsApp, pelo Facebook, pela live ao vivo. Ao senhor e à senhora que permitiram eu entrar em sua casa, em seu trabalho, em sua vida, minha gratidão, meu muito obrigado. Se papai do céu permitir, estaremos aqui amanhã a partir das 8 horas com muita música, informação, prestação de serviço e atendimento ao ouvinte. Razão pela qual o show da manhã está no ar. Fiquem com Deus, que com ele eu vou. Até amanhã, se Deus quiser.

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6: Meio-dia.

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Olá, olá! Começa agora na Campus FM, Almoçando com Música. Eu sou João Araújo. Boa tarde, Campos do Jordão!

Boa tarde a você, minha querida dona de casa. A você, minha querida faxineira, meus queridos faxineiros. A você que trabalha aí na construção civil. É, desde o arquiteto até o nosso querido e companheiro servente. É isso mesmo, não é verdade? Grande abraço, um abraço especial a todos os motoristas de táxi, motorista de aplicativo, a você que está aí, ó, ligadinho na Campus FM 104.9.

boa tarde a você, meu querido lojista. Meus queridos comerciantes da cidade de Campos do Jordão e de todas as cidades vizinhas, boa tarde, Serra da Mantiqueira, boa tarde, Sul de Minas, boa tarde, Vale do Paraíba. É um grande prazer, almoçando com música, das 12 até as 14 horas, juntinho de você.

boa tarde a você, meu querido e minha querida que já está me acompanhando pela live, a você, meu irmão e minha irmã que está aí, olha, pelos aplicativos, a você que está aí realmente ouvindo, curtindo a nossa programação, é, Almoçando com Música vai com você até as 14 horas, e hoje nós vamos começar esse nosso programa com uma música maravilhosa que eu ofereço para Geni Maria da Mata, para Hilda Silvério, para Ítala Eduarda, para Geni, né, que eu já falei, e para a dona minha amiga, companheira de verdade, Luísa, a Luísa lá do Morro do Elefante. Boa tarde, Brasil!

0: Bela canção de Roupa Nova, não é verdade, Luísa? Um grande abraço para você e toda a sua família. Hoje é um dia muito especial. Por quê? Porque hoje é segunda-feira. Opa, segunda-feira é um dia muito gostoso, não é verdade? Eu, pelo menos, gosto da segunda-feira porque é o dia que você começa a projetar a sua semana, não é mesmo? É o dia que você sai de casa ali animado para conquistar mais uma semana, não é verdade? E olha só, já chegou aqui uma mensagem para nós. Vamos ouvir aqui comigo esta mensagem.
1: Boa tarde a todos os ouvintes do Almoçando com Música com João Araújo. Quem fala aqui é Ricardo Zanin.
0: Boa tarde, Ricardo!
1: Boa tarde, João. Eu gostaria de ouvir a música com o grupo Jackson 5.
0: Jackson 5.
1: I'll be there. Para minha esposa, Simone Zanin.
0: Ok.
1: Para todos os ouvintes.
0: Ok.
1: Tamo junto aí. É só alegria no Almoçando com Música com João Araújo. Tamo junto aí, João.
0: Muito obrigado, Ricardo! É, Ricardo Zanin, juntinho de nós, não é verdade? Muito obrigado pela sua pedida de hoje, porque olha, começar segunda-feira já com esta canção é maravilhoso! Por isso, eu digo 12 horas, 12 horas e 10 minutos. Boa tarde, Brasil!

É, meus queridos, é isso mesmo, Jackson 5, muito obrigado, Ricardo Zanin, por nos relembrar esta linda canção, não é verdade? Isso mesmo, olha só, meus queridos, agora eu quero dizer pra você o seguinte, olha que canção maravilhosa para este horário do almoço. Edith Piaf, com você.

meus queridos, que bela canção maravilhosa, Edith Piaf, como sempre, com essa linda voz, com essa potência vocal, não é verdade? É um grande prazer poder ouvir esta voz. É, você também gostou? Ah, então pode pedir sua canção aqui no nosso WhatsApp.

0: É a Campus FM com Almoçando com Música, que vai com você até às 14 horas, juntinho, juntinho de ti. E você pode pedir as suas canções, canções essas dos anos 70, 60, 70, 80, 90. Músicas para acalentar o teu coração e para aflorar grandes, grandes emoções, não é verdade? Eu quero agradecer de verdade a todos os nossos irmãos lá da Igreja Comunidade Cristã Luz do Mundo. É, meus queridos, eu também quero, não posso deixar de agradecer ao pastor Sérgio e à pastora Beth, não é verdade? Que são lá os nossos líderes maior. Ó, coisa de louco, né, minha pastora? Minha pastora sempre, sempre pronta para nos atender, para nos dar uma palavra certa, correta, de ânimo. Pastor Sérgio, sempre junto com cada um de nós, sempre naquilo que precisamos, não é verdade, queridos? E olha, e nós, né, eu tenho um orgulho mesmo de falar. Ontem nós fizemos a nossa festa, não é verdade, de 20 anos. 20 anos de Comunidade Cristã Luz do Mundo em Campos do Jordão. Uma igreja muito abençoada, pronta, pronta para estar assim, olha, ajudando você. Então, hoje eu quero parabenizar mais uma vez a todos, não é verdade? E dizer a vocês o seguinte: Deus é bom, Deus é maravilhoso, e Ele pode realizar todos os seus desejos, todos os seus pedidos, desde que você também permita, né? Permita que Ele possa te ajudar. E agora, neste momento, eu ofereço para todos os nossos irmãos amados em Cristo Jesus esta linda, linda oração, porque eu acho que isso aqui é uma oração maravilhosa. Preste atenção neste louvor. Boa tarde, Brasil. Boa tarde, mundo.
1: Deus é Deus. Não importa a circunstância.

É, Deus é Deus, meu irmão. E nós, almoçando com música, juntinho de você, vamos agora para os nossos apoios culturais. E eu já retorno contigo.

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3: 12:27.
4: É a Campos FM juntinho de você. E olha só, chegou uma mensagem aqui dizendo pra mim assim: oi, boa tarde. Aqui é a Vilma, do Brancas Nuvens. Gostaria de ouvir uma música. I Supply Mike Love. É, ofereço para todas as minhas amigas e para todos vocês da rádio. Muito obrigado, Vilma. Vilma sempre pedindo música bonita, não é verdade? Ah, isso mesmo, Vilma. Um grande abraço para você. Um ótimo dia a você e a todos os nossos ouvintes. Agora, almoçando com música e um grande sucesso para você.

Meus queridos, a Vilma teve um gosto, não tem mesmo? Almoçando com música juntinho de você. E agora nós vamos tocar um grande sucesso. Um sucesso de hit. É 1986.

0: grande canção, um grande momento. Eu quero mandar um grande abraço para o nosso querido amigo, companheiro de trabalho, o nosso amigo Cícero da Rádio, a Dona Maria das Graças, a Giovanni e a Tati. Ah, também eu quero mandar um grande abraço para a Gracinha e o Rodrigo, também para o Cicinho Neto e o Cicinho Filho. É, eu quero mandar um grande abraço para a tia Geralda. Tia Geralda, minha querida. É, às vezes a gente não se fala muito, mas a senhora sempre está em minhas orações, viu, querida? Vânia, fique tranquila, minha querida. A vida é assim mesmo, a vida é uma correria só. E Deus nos coloca à prova para poder realmente nos passar, né, de fase, é, para uma fase mais avançada. Então, querida, fique na bênção do Senhor Jesus, a você, a tia Geralda e todos da família. E depois nos falamos, tá bom, meu bem? Um grande abraço pra você aí em São Paulo, tá bom? Um abraço pra tia Geralda e todos de casa. Eu também quero agradecer muito a dona Regina, o Kelsen, o Eduardo, a Emília, o Miguel pela audiência. O Cláudio, a Tati e o Pedrinho lá em Goiás, olha que bênção, não é verdade? Eu também quero agradecer a Marcelina, é, a Marcelina, gente, aqui da padaria da Abernésia. A Marcelina, a Vanessa, a Vanderleia, o Odair, o Paulinho, o Luizinho e o Dito, um grande abraço a todos vocês. Ao Paulo, a dona Paula, ao Paulo Raimundo, a dona Paula, o Reginaldo, o Tchucão, é o Tchucão, é o Tchucão, ficou uns dias lá fora do Pet Shop, não é verdade? Lá do Pet Shop Avenida, ficou uns dias fora, tava acamado, né? Mas já tá tudo certo, Reginaldo. Então tá bom, meu irmão, ó, não faz muita força não, viu? Tá bom? É, eu também quero mandar um grande abraço para a Ana, Manu, o Kaique Pisca Pisca, o Diego Pitbull, o Cauã Mamute e também o Gu, o Carreirinha, o Fofinho. E eu não posso deixar de falar dessa família linda e maravilhosa que são meus amigos de verdade, é? O Hugo, Edilmar, a Letícia, o Everton, o Diego e o Eric, lá em São José dos Campos, ouvindo e curtindo a nossa programação, não é verdade? Muito obrigado pela audiência, viu, queridos? E olha só, chegou uma mensagem aqui pra nós, vamos ouvir esta mensagem comigo?
1: Oi, boa tarde, meu amigo João Araújo, tudo bem com você, meu amigo? Você
0: tudo certo?
1: Você pode tocar a música, My Heart Will Go On.
0: Will Go On.
1: Com a Celine Dion.
0: Celine Dion.
1: Quero oferecer para todos os ouvintes da Campus FM. Quero desejar para você uma boa tarde, um bom trabalho. Você tem uma linda, maravilhosa tarde, muito, muito abençoada. Uma semana muito, muito abençoada. Que Deus te abençoe grandemente, meu amigo.
0: Ah, Campus muito obrigado.
1: Campus FM, sucesso da cidade. Tchau, obrigado.
0: Obrigado, Lúcia Maria. Um grande abraço para você e toda a sua família. É, a Lúcia pediu e todos nós vamos ouvir então esta linda canção com Celine Dion. Agora às 12 horas e 41 minutos. Ô, Lúcia Maria, primeiro eu vou para os nossos apoios culturais e eu já retorno com a sua canção. Ok, minha querida?
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Grande canção, olha só, com Celine Dion. Obrigado, Lúcia Maria, muito obrigado, minha querida. Agora eu quero mandar um grande abraço para Silvia Barreto, Joaquina, Aninha, Barbie, Eliane Peron, não é verdade? Também a Cidinha, ao Fernando, ao Douglas, um grande abraço a todos vocês. Também não posso deixar de falar do meu grande amigo, não é verdade, família? O Juarez, Alberto, Dona Lourdes, Jéssica, Angélica, Joaquim, o Benjamin. Um grande abraço também ao papai do Joaquim, à mamãe do Benjamin. Tudo de bom para vocês, um ótimo dia, porque eu e você agora vamos ouvir Patrícia Max. Sonho de Amor, de 1991. Abraço, Campos do Jordão. Abraço, Brasil.

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1: É o som da galera no Almoçando com Música. Um grande abraço ao João Alves Alves, que também já está na nossa live. O Ronei Silva, um grande abraço, Ronei. O Dair José Godoy, um grande abraço. Um abraço a todos vocês, porque agora eu ofereço esta linda canção, esse lindo louvor, para você que está aí hoje meio cabisbaixo. Preste atenção, vai passar, querido, porque Deus está ao seu lado.
2: Pra você.

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2: 1:04.
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É, meus queridos, é só sucesso no Almoçando com Música. E olha só, chegou uma mensagem pra mim lá de Jacareí. É, o Guilherme, a Denilza e a Larissa. Ah, muito bem, Guilherme. É, ele está pedindo uma música do Barão Vermelho. Amor, meu grande amor. É, e ofereço para todos os ouvintes da Campus FM seu programa. Tá muito gostoso. Ah, obrigado, Guilherme. Um grande abraço para você, viu, querido? Para você e para todos aí que você ofereceu. E olha só, Guilherme pediu e nós vamos ouvir Barão Vermelho, Amor, Meu Grande Amor. 13:10. Boa tarde. Boa tarde, Brasil.

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1: E almoçando com música juntinho de você. É, meus queridos, isso mesmo. E eu quero agora mandar um grande abraço à família do Pinho, lá da Vila Nadina, Dona Rosa, sua esposa, seus netos, não é verdade? É, a família Lobo, a Pininha, o Lucas, a Manu, um grande abraço, Manu. É, isso mesmo. O Marquinho, ao João, a Larissa, a todos aí da galera, né? Um grande abraço pra vocês. A Rosana da Dona Andrelina, um grande abraço, Rosana, a Delza, ao Giba da Vila Sodipe, a Fátima Benção, um grande abraço, Fátima, a Soraya, a Sol, não é verdade, toda a sua família, um grande abraço para vocês. Também eu quero mandar um grande abraço a Silmara, Murilo, João Pedro, Gabriel, um grande abraço a todos vocês. E agora ofereço esta linda canção para o Vitor, a Tatiane e também a Débora. O Vitor pede esta canção, né? É com Djavan, Oceano. Ofereço para todos os ouvintes, a Tatiane, a sua esposa, não é? E a Débora. Um grande abraço, um obrigado, Vitor! É, o Vitor é de Guaratinguetá, olha só que benção, Guaratinguetá, ouvindo e curtindo, almoçando com música. E eu quero aproveitar também, viu? E oferecer esta canção para a minha querida Jennifer, lá de Pindamonhangaba. Obrigado, viu, Vitor, por me lembrar desta linda canção. Um grande abraço. Almoçando com música, 13 horas e 16 minutos.

Almoçando com música e essa linda canção, não é verdade? De Djavan, Oceano. Almoçando com música vai para os nossos apoios culturais. Apoios culturais, e eu já retorno contigo porque é VaptVupt.

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3: 1:24.
4: Meus queridos, agora já virou 1:25, 13:25 em Campos do Jordão e no Brasil. Um grande abraço. Olha só, chegou aqui uma mensagem para mim, vamos lá? Vamos ouvir comigo.
5: Boa tarde, João Araújo, aqui é a Claudina Bela Maria.
4: Oi, Claudina.
5: Queremos que o resto da neve, qualquer uma dele.
4: Certo.
5: Eu queria pro meu marido Caruoso, pro meu cunhado Pastel, pro meu cunhado Gilberto, pra minha cunhada Dirce, pro meu filho João Vitor, pra Ana Maria da Vila Britânia, pra vocês da Rádio Campos do Jordão aí, viu? Deus te abençoe você. Boa tarde pra você, pro Cícero.
4: Obrigado.
5: E pra Graça, pra mulher dele.
4: Tá bom.
5: Fica com Deus, Deus abençoe vocês. E põe a minha família a oração, principalmente pro meu marido Caroço.
4: Caroço.
5: Tá com problema na perna.
4: Tá certo.
5: Reza pra ele, pra mim, por favor.
4: Tá bom.
5: Deus abençoe você e a sua família, tá bem?
4: Amém. Amém. Muito obrigado, viu, Claudina? A Claudina pediu e todos nós vamos ouvir, então, Regis Danezes. Tudo pode ser.

meus queridos, abra a mão e receba a bênção do Senhor na sua vida, porque Deus pode todas as coisas, basta só você pedir. Ah, muito bem, e agora, heróis da resistência, só por um prazer, 1986, e ofereço para a Baiana do Conselho Tutelar, um grande abraço, Baiana, todo o pessoal lá da CEPLAN, do Meio Ambiente, da Receita Federal, todos os conselheiros, Baiana, você é uma pessoa maravilhosa, que Deus lhe abençoe ricamente, viu, querida?

meus queridos, são 13h34, almoçando com música, chegando a última canção. Porque agora, eu e você, vamos juntos, não é? Para os nossos apoios culturais e já retornamos com a nossa meditação da palavra. Almoçando com música, volta já!

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meus queridos, obrigado. Obrigado pela audiência de hoje. E agora quero convidar a você, meu querido e minha querida, que você coloque, abra a sua Bíblia lá em Marcos 16, no seu capítulo 16, versículo 15.

a palavra do Senhor Jesus, ela diz para mim e para você o seguinte. Ela diz assim, olha: ide e disse-lhes, ide por todo o mundo, pregai o evangelho a toda criatura. Pregar a palavra de Deus a toda criatura. E é, gente, é assim, não é verdade? No passado, mal tinha condições de espalhar a palavra de Deus, não é verdade? Mesmo assim, as pessoas usavam artifícios para levar a palavra de Deus. Hoje nós temos aí, olha, a internet, o rádio, a TV, levando a palavra de Deus a todos os cantos. E uma palavra que sempre está no meu coração, que está lá em Apocalipse 3, Apocalipse 3:16, que diz o seguinte, vamos aqui conferir na palavra, Apocalipse 3:20, que diz assim: eis que estou à porta e bato, se alguém ouvir a minha voz e abrir a porta, entrarei em sua casa e com ele cearei e ele comigo. Deus quer mudar a minha história e a sua história. E você está preparado para isso? Você está preparada para a mudança? É, meus queridos, porque os últimos dias estão chegando. E o Senhor Jesus quer que eu e você possamos colher os melhores da terra, os melhores frutos. Não estou colhendo, João. Vamos conversar com Deus, porque Ele tudo pode fazer. Não é verdade? É isso mesmo, querido. Então, vamos orar. Pai, em nome do Senhor Jesus, eu lhe peço, Pai, que o Senhor venha nos ajudar, que o Senhor venha nos colocar, ó Pai, no caminho certo, a estar junto do Senhor a cada dia. Eu peço a Ti, Deus Todo-Poderoso, que o Senhor, meu Pai, possa vir nos iluminar, dando clareza exata daquilo que devemos fazer, Papai, para conseguirmos estar cada dia mais próximo do Senhor, em nome de Jesus. Pai, diante do Senhor, eu coloco esses nomes que aqui estão: o Dito, esposo da Verônica, o Sidney, nosso radialista, Cláudio Borges e família, Cícero e família, João Emanuel, Renata, Luana, Matheus, Selma de Souza, Roseli, filha da Dona Anaí, Dona Nair e toda a sua família, Dona Nair do Britador, Juarez e família, Leonardo, Valdemir, Cecília e família, Emília, Luana, Cassimiro, Benedita, Ana Maria e Quirino, Ana Maria do Britador, Diego, Sabrina, João, Daiane, Milena, sua neta, e Maria Luísa, sua netinha mais nova, a Lúcia, a Tânia, a Selma, o Bilo, a Emily, a Luana, o Tom, o Jean, o Alifer, o Rian, o Marcos, seu cunhado, o Paulo Raimundo, o Fernando, o Paulo Roberto e o Alexandre, a Elaine, a Maria Imaculada e família, a Ítala, o Emerson, a Lívia e também, Senhor Deus, o Miguel, o Senhor Zate, a Silvana e família, a Maria Eugênia e família, a Marina e todos da sua família. Ah, papai, a mãe da Odete, a Dona Terezinha lá em Sapucaimirim, Ponte Nova, Senhor. A Vera Bueno e família, José Diogo, Josi e Pietro, Benedita da Vila Matilde, a Gisa e a Rosana do Almoxerifado, a Maria Helena e família, a Marina, Senhor Deus, o Dinho, a Andréia, o Vitor, a Keiko, o Vicente e o Carlos, a Claudina da Vila Maria, o seu esposo e toda a família, Pai, a Luísa, o Paulo e família. Deus, Tu sabes o que cada um deles precisa, Pai. Então eu lhe peço, Senhor Deus, que Tu vá lá, Senhor, toque em cada um e transforme a vida de cada um para a honra e glória do Teu nome, curando, libertando, trazendo ao avivamento da Tua palavra sobre eles, sobre todos nós, em nome de Jesus. Amém? Glória a Deus, aleluia!
Gente, eu peço perdão para você que não conseguia atender as músicas hoje. Mas amanhã, se assim Deus permitir, juntos estaremos, porque agora vem Show da Tarde com Cláudio Borges. E eu digo a você, tchau, tchau e até amanhã. Cecília, sua canção, minha querida.

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1: 1h55.
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0: sou eu, gente. Às 2:07, 2:07, cheguei. Tô aqui no 104.9 da Campus FM, o sucesso da cidade. 12996350367, pra você participar aqui juntinho comigo.
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2:08. Como é que você tá nessa tarde, hein? Hoje é segunda-feira, 25 de maio de 2026. A gente vai que vai juntinhos até às 4 horas da tarde. 12996350367 é o Campus Zap, o WhatsApp da Campus FM, para você pedir a sua música do presente ou do passado. Aqui a gente toca o que toca você. Às 2:08. 2:08. Matando saudade.

0: agora 2:12, 2:12. Adriana Ribeiro, saudade vem. Abriu muito bem o solzão da tarde de hoje, né? 12996350367 é o Campus Zap. WhatsApp da Campus FM para você participar juntinho comigo.
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0: Às 2:13, participação da Lúcia Maria. Oi, Lúcia, boa tarde.
2: Oi, boa tarde, meu amigo Cláudio Borges, tudo bem com você, meu amigo?
0: Bem, e você?
2: Você pode tocar a música My Heart Will Go On com Celine Dion,
0: que
2: é para todos os ouvintes da Campus FM.
0: Legal.
2: Desejar para você uma boa tarde, um bom trabalho.
0: Obrigado.
2: Deus te abençoe grandemente.
0: Amém, a todos nós.
2: Uma linda, maravilhosa semana, meu amigo. Muito, muito abençoada. Campus FM, sucesso na cidade. Tchau, obrigado.
0: Valeu, Lúcia Maria. Obrigado pela participação mais uma vez. Uma ótima tarde. Uma excelente semana para você e toda a sua família. Vamos matar a saudade, então. Direto do Túnel do Tempo. Celine Dion, tema do filme Titanic. My Heart Will Go On.

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As 2:19, 2:19. O pessoal gosta das músicas da saudade, né? A Bárbara Evelyn lá do Capibari. Oi, Bárbara. Tudo bem? Ela pediu pra matar a saudade também. Direto do arquivo. Tina Turner. É, matando saudade também da Tina Turner. Aqui no Showzão da Tarde. E o sucesso, The Best. Vamos ouvir então, Tina Turner, o passado de presente pra você.

0: 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Matando saudade. O passado de presente pra você. Tina Turner, the best. O melhor. 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

0: 2h25, 2h25, rápido intervalo, mensagem dos nossos apoiadores culturais, já já tem muito mais música boa aqui na Melhor, até já.
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0: São 2h33. Essa aí é a dupla Israel e Rodolfo.
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0: E atenção, cantor Israel, da dupla com Rodolfo, sofre acidente na BR-153 em Goiânia.
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0: O cantor Israel, da dupla com Rodolfo, sofreu um acidente na BR-153 em Goiânia na madrugada de hoje, depois de atropelar um cavalo que estava solto na pista. No perfil do Instagram da dupla, a assessoria informou que o artista estava voltando de um compromisso profissional para sua casa, dirigindo dentro da velocidade permitida quando aconteceu o acidente. Segundo a assessoria, um veículo que estava à frente do carro do cantor mudou de faixa de repente, sem sinalizar. Em seguida, Israel se deparou com um cavalo no meio da pista e acabou atingindo o animal, porque não teve tempo suficiente para desviar nem frear. A assessoria informou que o sertanejo não sofreu ferimentos e está bem, não tendo sido necessário atendimento médico. A reportagem, a Polícia Rodoviária Federal, disse que a colisão aconteceu na altura do quilômetro 494 e confirmou que houve apenas danos materiais. Já o cavalo não resistiu ao impacto e morreu, segundo a Polícia Rodoviária Federal. Felizmente, que bom, graças a Deus, que nada demais aconteceu aí com o cantor, né? Então vamos ouvir inteira pra você, Israel e Rodolfo.

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1: Às 2:38, 2:38. Ana Maria de Souza, Ana Corintiana Bacana. Oi, Ana, boa tarde.
2: Oi, tudo bem?
3: Oi, Cláudio, bem? Toca uma música bem bonita.
1: Toca.
3: Uma romântica.
1: Legal.
3: Tô ligadinho ouvindo seu programa.
1: Obrigado.
3: Irinda Cista, Padiva, Regina, Luiz, Nair. Todo mundo que gosta.
1: Maravilha.
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1: Bruno e Marrone.
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1: Evidências.
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5: 2h48.
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0: bem, agora 2:50, 10 minutinhos faltando para as 3 horas da tarde já. Quase uma hora de programa já foi, não é? Mas tem mais uma horinha pra gente ficar juntinhos até as 4 horas da tarde. Atendendo agora Maria Pereira. Oi Maria, tudo bem com você? Obrigado pela participação, viu? Ela diz o seguinte: boa tarde, Cláudio Borges, tudo bem? Eu gostaria de pedir uma música com Roberto Carlos, Como é Grande o Meu Amor por Você. Ofereço para o meu filho Márcio, que está aniversariando hoje. Oh, que maravilha, hein? Aniversário do Márcio. Oh, Márcio.
1: Parabéns, parabéns, parabéns pra você.
0: Parabéns pra você, viu? A Maria, mamãe, diz assim: ô filho, eu quero desejar a você toda a felicidade do mundo. Que Deus te abençoe com saúde e paz. Receba os parabéns de toda a família, da mamãe Maria, do pai José e os filhos Nicolas, Graziele e Matheus. Parabéns mais uma vez aí ao Márcio, filho da Maria Pereira, aniversariando hoje. Recebendo os parabéns aí então da mamãe Maria, do papai José e dos filhos Nicolas, Graziele e Matheus. Parabéns, viu, Márcio? Muita saúde, paz, amor, harmonia, prosperidade, tudo de bom. Que essa data se reproduza por muitos e muitos anos, apagando as velinhas e acendendo as esperanças de um novo ano de vida repleto de realizações. Parabéns pra você.
1: Parabéns, parabéns, parabéns pra você.
0: Aqui é assim, né? Pouco papo e muito som. Pediu, tocou.

0: Há não sei quantos anos eu tenho essa música permanentemente no meu show. As poucas vezes que essa música não esteve no meu show, sempre muita gente disse: por que você não cantou?
1: Duas e 56, Roberto Carlos Especial, no Show da Tarde, de Tardes.
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0: 3 horas em ponto. Foi o momento do rei Roberto Carlos especial no showzão da tarde. Detalhes. Antes, como é grande o meu amor por você. Pontualmente 3 horas. A gente vai pro intervalo, passagem de hora. E já já a gente volta com a última hora do showzão da tarde de hoje. Continue ligado, continue ligada. Aqui na Campus FM, a mais alta do Brasil. O sucesso da cidade. Já já volta, até já.
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1: 3 e 1.
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0: 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Às 3:08, 3:08. Muito boa tarde a você, meu amigo, minha amiga, meu irmão, minha irmã. Alô, gogô! Alô, vovó! Tudo bem com vocês? Como é que vocês estão nessa tarde de segunda-feira, 25 de maio de 2026? Finalzinho já do mês, hein? Voando, passando rápido demais. Já vamos para o mês 6. Estamos chegando à metade do ano de 2026. Parece que ontem foi Natal e amanhã já vai ser festa junina. Depois tem Copa do Mundo. Depois da Copa do Mundo tem eleições. Tem muita coisa aí pela frente, né? Você ainda não mandou a sua mensagem? Não, por quê? Tá com preguiça? É, segunda-feira é o Dia Internacional da Preguiça, dá aquela preguicinha mesmo, né? Mas manda a preguiça embora. Eu acordei, era 5:30 da manhã. É? 6:30 já estava aqui na Campus FM, pro Jornal da Campus FM. Estamos aqui à tarde também, né? Em dois horários. Falando nisso, mandando um abraço pro pastor João Lima. Pastor João Lima, que hoje ele tem um programa aí na internet. Mandou um abraço aqui pro Cláudio Borges, falou do show da tarde, falou da Campus FM. Um abraço, viu, pastor João Lima, lá da Vila Santo Antônio. Às 3:09, agora 3:09, abrindo a segunda e última hora do show da tarde de hoje, com Ana Castela.
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Agora, 15 horas e 15 minutos. Coincidência no relógio. É o nosso toque de amor. Participação do José, mandando uma mensagem e uma música especialmente para a namorada, pro amor da vida dele, a Cristina. Ele diz o seguinte: oi, meu amor. Dizem que as melhores coisas da vida levam tempo. E a nossa história é prova disso. 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
1: Legal demais, hein? Às 3h20, o amor está no ar. Romantismo aqui no Showzão da Tarde. Intervalo das 3h20, já tem muito mais música boa na melhor programação. 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

Legal, legal, 15 horas e 26 minutos. É o Show da Tarde, eu e vocês juntinhos, com muita música de qualidade. Sucessos do presente e do passado. Do passado e do presente. Sempre de presente pra você, na melhor programação. Mandando um beijão pra Viviane, ali no Brancas Nuvens. Ligadíssima aqui na melhor durante todo o dia, né? Desde as 7 horas da manhã até as 7 horas da noite, ela fica ligada na melhor programação. Obrigado, viu, Bibi? Pra você, Fábio Júnior. Pareço um menino.

3h40. Leva o meu som, o nosso som. 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Na melhor programação. Campos FM. 3h40, Tim Maia, Leva. Antes, Sandra de Sá, Sou de Verão. Encerrando mais uma super sequência na melhor programação, Campos FM, sucesso da cidade. Último intervalo do Solzão hoje. Já a gente volta com as últimas músicas do nosso programa de hoje. Continue ligado, continue ligada. Até já.

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1: Às 3h48. Participação da Cris lá do CDHU. Oi, Cris, boa tarde.
3: Ah, do Gustavo Lima, né? Gustavo Lima, retrovisor.
1: Legal.
3: Queria você botar um amigo pra vender, pra na bacana, pra vocês aí da rádio, que Deus ilumine e guarde sempre.
1: Amém, todos
3: aqui
1: nós.
3: É a Cris do CDHU. Muito obrigado, meu amigo. Tamo junto, até mais.
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3:59. Acabou! Termina mais um showzão aqui no seu rádio. Eu volto amanhã às 7 horas, se Deus quiser, no Jornal da Campus FM. Fiquem com Sidney Silva. Uma ótima semana a todos. Valeu, obrigado, até amanhã. Tchau!

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1: 4:01.
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1: 4:06.
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1: Opa, 4:09 agora, tudo bem, amigos e amigas ouvintes? Aqui chegando o seu amigo comunicador Sidney Silva para te fazer companhia. É um prazer enorme estar junto com você e também saber que você está aí ligado, ligada, curtindo a gente nesta segunda-feira, dia 25 de maio. Você que faz aniversário hoje, parabéns, saúde, felicidades, muitos anos de vida, muita paz, muita luz, muita alegria, muito sucesso, muitas conquistas, que os sonhos se realizem. Deus abençoe a todos vocês aniversariantes, Deus abençoe também a todos nós. Aqui mais um programa Super Tarde começando para a gente curtir sucessos nacionais e internacionais do presente e do passado. Vamos até às 5 da tarde e também das 5 da tarde até às 7 da noite. Não percam comigo o Geração Sertaneja. E você ligando, interagindo, participando comigo aqui no nosso fone WhatsApp 996350367. Canal A Linha do Seu Sucesso, da sua participação, da sua emoção. Também comigo, vem com a gente, vem ser feliz, vem. Super abraço a todos os ouvintes. Eu começo hoje com o grupo Menos é Mais, Pedro Pecado com Simone Mendes. 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

0: bem, você curtiu o som aí com Simply Red Stars. A melhor da música nacional e internacional, você está curtindo aqui com Sidney Silva, na sua Campus FM, o sucesso da cidade.
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0: Obrigado a você que está curtindo a gente em todos os bairros aí de Campos e toda a região, sul de Minas, Vale do Paraíba, Serra da Mantiqueira. Também me ouvindo o nosso amigo Hélio Godoy, São Paulino. Alô, Hélio, brigadão pela audiência, pela companhia, meu amigo. Forte abraço pra você, forte abraço a todos os ouvintes. Dona Cesarina também tá lá ligada, né? Alô, Cesarina, William, também curtindo lá, está a Viviane, tá certo? A Dudinha, brigadão pelo carinho, pela atenção aí, tá bom? Lá no bairro da Vila Matilde, né? Um abraço também lá pra nossa amiga Fabiane, o maridão Barrado, né? E o seu Tinho e a dona Dete lá, os pais da Fabiane, brigadão pelo carinho. Também lá curtindo. Está a nossa amiga Alice Silva e a Neide, a mamãe da Alice, né? Alô, alô, Nice. Alô, Alice Silva, alô, Neide. Também lá está a Aline, também a Quero Decoração, a Lúcia, a Isabel, o Juan.
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0: Obrigadão pela companhia de todos aí, tá bom?
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0: Messias também tá sempre lá ligado, né? Alô, Messias.
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0: 4h20 agora, vou chamar aqui o intervalo com os apoios culturais. E já eu volto atendendo a participação aqui da ouvinte. Você que pediu, Ana Castela, fica ligada aí. Super tarde, até já.

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11: Bem, já estamos de volta, caros amigos e amigas ouvintes. São 4h26 agora e aqui me assistindo pela nossa live no Facebook, Campos FM Campos Jordão, está o nosso amigo Marcos Bezerra, lá da Funerária Portal. Bom trabalho para você, Marcos, brigadão pela audiência, pela companhia. Tá certo, lá também está o nosso amigo Carlos, né? Isso, um abraço pro Carlos, pro Marcos, também pro Gerson Campos. Ele que é perito judicial e um dos proprietários lá da Funerária Portal, né, juntamente com o nosso amigo Oswagno. Um abraço pro Oswagno, pro Gerson também, então, curtindo. Fernando também tá lá ligado, né? 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Agora são 4h30, hora certinha. Um abraço para a Neca também, sempre me ouvindo, né? Alô, Neca e família, obrigadão pela audiência, pela companhia, tá certo? A Isabel Aparecida também tá lá ligada, alô Isabel e os filhos aí na audiência, obrigadão pelo carinho. Também é, curtindo a gente, está a Rita e a sua filha Amabile, né? Alô Amabile, alô Rita, obrigadão pelo carinho e pela atenção de todos aí, tá bom? Então quem está participando agora aqui é a nossa ouvinte Ana Maria, lá da Vila Britânia. Tudo bem? Ana, boa tarde aí para você. Deixa eu localizar aqui. Portanto, a Ana participando com a gente agora sim. Tudo bem? Boa tarde. Ela mandou uns 3 áudios aqui agora que eu vi. Tudo bem? Tudo certo?
10: Oi. Oi. Oi, sim, tudo bem? Toca uma música minha do... Ana Castela. Pode que tu mandar. Vai pro Taxista, pra Diva, Luísa, Naí, pra todo mundo que gosta muito. Grito CDHU. Pra Cida lá de Ademais, pra todo mundo que gosta.
11: Certo.
10: Pra Claudina.
11: Tá certo, obrigado, Ana, aí, pela participação. Vamos então curtir aí. Eu vou tocar pra você Ana Castela com a participação da Ludmilla também, tá bom? Dia de fluxo. 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

Muito bem, você curtiu aí com o Tina Charles, recordando Dance Little Dance. É, Dance Little Lady Dance. Mas também foi The Police, Every Breath You Take. Agora 4h41, vamos ao intervalinho, já eu volto com muito mais da boa música nacional e internacional, super tarde.

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bem, agora são 4h45, você está curtindo o Super Tarde com Cisne Silva. Daqui a pouco não percam comigo também o Geração Sertaneja, hein, das 5 da tarde até as 7 da noite. Bem-vindo sempre à nossa programação, caros amigos e amigas ouvintes. Alô, minha amiga Claudina, logo mais eu atendo você a partir das 5 horas da tarde no Geração, ok? Fica ligado aí. Aliás, Claudina, se você puder enviar mensagem, né, quando você mandar áudio, mensagem, por gentileza, manda aqui no telefone da Campus FM 12 996 350367, porque se você mandar no outro grupo, aí às vezes eu não consigo ver a mensagem, tá bom? Por gentileza, obrigado, Brasina. Obrigado, Claudina, né? Claudina da Vila Maria. Obrigadão pela audiência, pela companhia, tá bom, Claudina? Fica ligado aí que logo mais eu atendo você, certo, Claudina? Tá, agora são 4h46. 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

Abraço também para o nosso amigo Zé Carlos, curtindo a gente. Alô, Zé Carlos. É, a Elisa Regina também está lá ligada. Alô, Elisa. Milena. Alô, Milena. Obrigadão pelo carinho, pela atenção de todos aí. Um abração para todos vocês aí da Vila Guarani também, curtindo a gente. Pessoal de Jaguaribe. Tá certo. A Nalva também está lá ligada. Alô, Nalva. Também a nossa amiga curtindo a gente lá no bairro da Biquinha, né? A Ana Rosa e a Kika. Alô, Kika. Alô, Ana Rosa. Obrigadão pelo carinho, pela atenção de todos aí, tá bom? Vamos curtir agora o sucesso com o saudoso Cazuza. Faz parte do meu show. Super tarde.

0: você curtiu então, recordando com o grande Steve Wonder, a Josh Coach, Say I Love You. Antes também foi Lionel Richie, com a participação da Diana Ross, Endless Love, Amor Sem Fim, é tema do filme Amor Sem Fim. Essas foram então as últimas de hoje aqui do programa Super Tarde, que volta comigo amanhã, se Deus quiser, a partir das 4 da tarde, para a gente curtir sucessos nacionais e internacionais, e também das 5 da tarde até as 7 da noite. Eu volto já já aqui na sequência da programação, apresentando Geração Sertaneja, hein? Das 5 da tarde até as 7 da noite, tá bom? Então fiquem ligados, não saiam daí que eu volto rapidinho. 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Até já.
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2: 5 horas.
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0: 5:06, já estou de volta aqui com vocês. Alô, alô, muito boa tarde, compadre, comadre, rapaziada, moçada, criançada, mulherada, gente amiga, gente boa do meu coração. Começando aqui então mais um Geração Sertaneja com Sidney Silva. É um prazer imenso estar junto com você e também saber que você está aí ligado, ligada, curtindo Geração comigo também então, nesta segunda-feira, dia 25 de maio. Olha quem faz aniversário hoje é a Rose Alves, parabéns Rose. Também o Celso Alves, parabéns Celso. A Rosiane, parabéns Rosiane. Olha também aniversariando hoje o Marcos Vinícius, parabéns Marcos. Também Eli de Maria, parabéns Eli. Hoje também que faz aniversário é a Camila Bidu, parabéns Camila. Então parabéns a todos vocês que também fazem aniversário hoje. Saúde, felicidades, muitos anos de vida, muita paz, muita luz, muita alegria, muito sucesso e muitas conquistas. Que os sonhos se realizem. Deus abençoe a todos vocês aniversariantes. Deus abençoe também a todos nós. E você ligando, interagindo, participando com a gente aqui no nosso fone WhatsApp 996350367, o canal A Linha do Seu Sucesso, da sua participação, da sua emoção. E vamos que vamos com a galera que eu amo, simbora, simbora, simbora.
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0: É um grande abraço a todos os ouvintes, curtindo a gente também, então, nesta segundona, ótima semana pra todos, hein?
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0: Alô, Claudina, daqui a pouco eu atendo você, fica ligado aí, tá bom? Eu começo hoje, então, com o sucesso do Rick Renner. Eu sem você, Silva.

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0: Vai lá em casa hoje, vai. Você curtiu então aí com Jorge Henrique e Rodrigo. E a participação especial da Marília Mendonça. Antes também foi Taíme Thiago, Cafajeste. É o melhor do sertanejo do presente e do passado, fazendo seu fim de tarde, seu início de noite muito mais gostoso, muito mais especial. Porque hoje sou da lua, sou do copo, da loucura. Vem comigo, vem com a gente, vai ser feliz, vem. Alô Brasina, já já. Alô Claudina, né? Alô Claudina, já já atendo você, fica ligada aí, tá bom? É a Claudina que pediu aqui uma música do Gustavo Lima. Então segura só um pouquinho, já que a gente atende você. Tá bom, Claudina?
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0: Também aqui me assistindo pela live, no nosso Facebook, Campos FM Campos do Jordão, está nossa amiga Dona Maria Antônia. Ela diz, boa tarde, amigo, boa tarde, que Deus abençoe você e seu trabalho, amém. Deus abençoe muita senhora também, muita saúde, muitas felicidades. É o que, minha amiga Maria Antônia? É você também que quer assistir a gente na live? É só você acessar aí o Facebook, no Facebook, Campos FM, Campos do Jordão. Tá bom, meu amigo? Ok, minha amiga? É o Marcos Bezerra também já está aqui na live, né? Já faz um bom tempo. Um grande abraço pro Marcos lá da Funerária Portal. Mais uma vez, um grande abraço pra toda a equipe aí. Bom trabalho, meus amigos.
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0: Então vou chamar agora aqui o intervalinho e fiquem ligados então que já eu volto. Trazendo mais sucessos da boa música nacional, aliás, da boa música sertaneja. Lembrando também que a nossa ouvinte Odete, lá de Sapucaí Mirim, já enviou a mensagem aqui. Alô, Odete, logo mais eu atendo você também, ok? Fica ligado aí, minha amiga. Então, 5h20, boa tarde, geração.
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0: Muito bem, já estou de volta aqui com vocês. São 5 horas e 26 minutos. Todo mundo ligado, curtindo, participando. Bom demais. É muita gente ouvindo a gente em Campos do Jordão e toda a região. Gostoso demais. Vamos que vamos com a galera que eu amo. Então já já tem Gustavo Lima e muito mais, hein, para vocês que pediram aí, tá bom? 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Um abraço também pra Daiane, ligado comigo lá na lanchonete Daniel, né? Alô, Daiane, curtindo a gente, a Adriana também tá lá ligada, bom trabalho pra vocês aí, Adriana, Terezinha, Francisca, alô, Terezinha. Também a Milena tá lá ligada, né? O Daniel, a Júlia, bom trabalho pra toda a equipe aí, brigadão pela audiência, pela companhia, tá bom? Quero mandar um abraço também para Dona Cida, ligada comigo lá na Vila São Paulo, né? Alô, Dona Cida, maridão, e o Brás Pedreiro, alô, Brás, brigadão pelo carinho, pela companhia. Também ouvindo a gente, lá na Vila São Paulo está a nossa amiga Mara, né? É isso? Também o Leonardo, ok? Um abraço também pro Denner e pra Bruna, né? Alô, Bruna, alô, Denner. Grande abraço para todos da família, tá bom? Dona Cida e Brás Pedreiro. Carlos Pedreiro também tá lá ligado, né? Alô, Carlos. Lá também ouvindo a gente tá nosso amigo Chicão, né? O Chicão, a sua esposa Irmantina. Alô, Irmantina. Alô, Chicão. O André Santista também tá lá ligado. Alô, André. O Anderson Costa também lá ligado comigo. Alô, Anderson. Também sempre me ouvindo a nossa amiga Clarice, lá no Jardim Floriano Pinheiro. Abração lá então pra Clarice, pra irmã dela Fatinha, né? Também pra Kelly Cristina, pro Bananinha, pra Gonçalina, pro Kleber, pra todos da família aí, tá bom, minha amiga Clarice e família, brigadão pelo carinho de todos aí, tá certo? Também lá no Jardim Floriano Pinheiro, curtindo aqui o programa, está nossa amiga Luísa, um abração pra dona Luísa lá ligada comigo, tá certo? Alô, Luísa e família aí. Também no Jardim Floriano Pinheiro está a Cláudia. Alô, Cláudia, o Carlinhos. Um abraço pro nosso amigo Pio também que tá lá ligado, né? Alô, Pio. E vamos de moda, senão dá tempo, né? Já são 5h31, gente, 5h31, a hora certinha. Eu vou seguindo aqui com o nosso programa, então, atendendo a participação aqui da ouvinte, é a Claudina, né? Claudina, então, ligada com a gente. Deixa eu localizar aqui a nossa amiga Claudina, ela que já enviou um áudio pra gente aqui. Ela mandou num grupo à parte aqui no WhatsApp. Deixa eu ver se eu consigo localizar ela aqui de novo. É, tudo bem, Claudina? Boa tarde aí pra você, tudo certo?
1: Querida Vera Maria.
0: Oi. Eu tenho
1: a música do Gustavo Lima, Fala Mal de Mim. Eu falei pro meu marido Caroço, pro meu cunhado Pastel, pro meu cunhado Derco, pra minha cunhada Dirce, pro meu filho João Vitor, pra Ana da Vila Britânia.
0: Certo.
1: Pra vocês da Rádio Cor Jordão aí, fica com Deus, que Deus te abençoe você. Uma boa tarde pra vocês, viu?
0: Obrigado, boa tarde para você também. Obrigadão pela audiência, pela companhia, tá bom, Claudina? Mais uma vez, lembrando, Claudina, se você puder, né, nas próximas mensagens que você enviar aqui para mim, se você puder mandar aqui no telefone mesmo da rádio, que é o 12996-350367, que é o telefone da Campos FM, tá bom? Fica mais fácil para mim visualizar a sua mensagem aqui. Você manda no outro grupo aqui, tem hora que eu não consigo ver, aí passa batido. Tá certo? Acho que foi sexta.

0: gostou, faz barulho, Maceió! Muito obrigado, gente. Aê!
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0: Muito bem, você curtiu aí as Marcianas recordando Por Que Brigamos? É o melhor do modão, do presente e do passado, fazendo seu fim de tarde, seu início de noite muito mais gostoso, muito mais especial. Vem comigo, vem com a gente, vem ser feliz. Não caiu. Então você que pediu Busca Sertaneja aí pra mim, fica ligado e fica ligada, meu amigo e minha amiga. Aos pouquinhos eu vou atendendo os ouvintes aqui, já que chega a sua música também, tá bom? Vai ouvindo aí, por gentileza. Obrigadão pelo carinho, pela companhia, pela amizade, pela atenção. Deus abençoe a todos vocês, ouvintes. Deus abençoe também a todas as famílias. 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Para atender você lá está a nossa amiga Ágata, também a Josi. 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A Silene também está lá ligada, né? 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Um abraço também pra Giza, que tá lá ligado comigo, ela que é mãe da Ágata. Alô, Giza, curtindo a gente no carro dela. Obrigadão pela carona, pela companhia. Um grande abraço também a todos os amigos e amigas motoristas aí, sintonizando 104,9 aqui da Campus FM, curtindo o que há de melhor na boa moda sertaneja com Sidney Silva. 5h42, agora vou chamar um intervalinho, já eu volto com muito mais sucessos da boa moda sertaneja pra você de bandeja. Boa noite, geração.
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1: Opa, sou eu mesmo, gente amiga, gente querida do meu coração, curtindo aqui o Geração na melhor programação, na maior emoção. É o melhor do modão sertanejo aí pra você, meu povão. É isso aí. Já já tem o Tião Carreira e Pardinho, também o Iride Irineu, tá bom? E muito mais sucessos aqui durante o nosso programa Atendendo os Ouvintes. 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

0: Faltando agora 10 minutos para as 18 horas, 10 para as 18. Alô, minha amiga Cecília, daqui a pouco eu atendo você, fica ligada aí, tá bom? Eu vou atender agora então a participação aqui da ouvinte Matilde, lá do bairro do Monte Carlo, tudo bem? Boa noite, Matilde, tudo certo?
1: Boa tarde, tudo bem? Vou tocar minha música do John Roy Pardinho, Amargurada. Abraço com Deus, tchau.
0: Abraço pra você também, fica com Deus aí. Obrigadão pelo carinho, grande abraço a todos os moradores também do bairro do Monte Carlo aí, ligados, curtindo a gente. E participando também aqui o nosso amigo Valdemir, é isso? Valdemir Vicente. Tudo bem? Boa noite pra você, Valdemir.
2: Oi. Oi, Cid. Boa noite. Eu queria ouvir aquela música do Urdirineu, entendeu? Da Rosa. Compre seu amor, cidade presente a ela. Eu ofereço para todos, familiares. É o Valdemir da Brancas Nuvens. Para minha esposa, para o Leonardo.
0: Certo. Tá legal, meu amigo. Obrigadão pela audiência. Grande abraço a todos os moradores do Brancas Nuvens curtindo. A Comadre Zélio também está ouvindo a gente, né? Lá ligada, Comadre Zélio, compadre Chinão, o meu afilhado lá, o Danilo. Um abração para vocês todos. É uma excelente noite, tá bom? Vai lá também para nossa amiga ligada com a gente lá na Vila Maria, né? Lá está a Dona Maria, o seu Luiz. Alô, Luiz. Alô, Maria, curtindo. Tem também lá o nosso amigo André São Paulino, né? Nosso amigo Pastel São Paulino lá também curtindo. A nossa amiga Elane Marcones, alô Elane. E a mamãe Marta, alô minha amiga Marta. Também o João e a Emily lá curtindo, alô Emily, alô João. A Vila Maria também lá ligados com a gente. Está Maria Helena, né? Alô Maria Helena. E a Micaele, tá bom? E a Vanessa. As irmãs da Maria Helena também estão lá ligadas, né? Estão lá ligadas lá. A Beth e a Ângela, alô Ângela, alô Beth. Obrigadão pelo carinho, pela companhia de todos aí, tá bom? Também a nossa amiga Shirley, na Vila Rica, ali pertinho, né? Está a Shirley, o maridão, lá curtindo. Alô, Shirley. Também na Vila Rica, lá está a nossa amiga Ivone, maridão Francisco. Alô, Francisco. Alô, Ivone, curtindo, né? E também lá está o Luciano, o Lucas Santista, tá bom? Tem também lá a Michele, o Claudinei, né? Alô, Claudinei. Alô, Michele. Um abração para todos da família, tá bom? Lucas Santista. Um abraço também para Angelina, né? E o Adalto, né? Angelina que é a irmã da nossa amiga Ivone. Alô, Angelina. Alô, Adalto. Obrigadão pelo carinho, pela atenção aí, tá bom? Um abraço para Baianinha também, que já mandou uma boa noite para a gente aqui. Obrigado, Baianinha. Uma ótima noite para você e família também. Um bom descanso logo mais, hein? Vamos então curtir aqui mais um modão da hora aí para você, compadre e comadre. Vamos nessa! Jean Carreira e Pardinho, Amargurado, e depois também tem Irídio e Irineu, O Menino e a Rosa. Siga!

Aí você curtiu então o sucesso com Iride Irineu, o nome da música é O Menino e a Rosa, tá bom, meu amigo Valdinei? Marca aí o nome da música aí certinho, O Menino e a Rosa, tá certo? Obrigadão pela audiência, pela companhia, Valdinei curtindo. Aliás, é o Valdemir, né? Valdemir Vicente. Obrigadão, Valdemir, aí pela audiência e pela companhia, tá bom? Então já já vou atender a Cecília. Segura aí, Cecília. 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Loja Tempo, vestindo você. 6:02 já, gente, 6:02, vou chamar um intervalinho aqui, já eu volto com muito mais da boa moda sertaneja pra você de bandeja. Boa noite, geração.

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1: Muito bem, agora são 6h10. Boa noite, compadre, comadre, rapaziada, moçada, criançada, mulherada, gente amiga, gente boa do meu coração. Curtindo aqui o Geração na melhor programação, na maior emoção. E vamos que vamos com a galera que eu amo. Simbora, simbora. Muito bem, já já tem Sula Miranda pra você que pediu, e minha amiga, fica ligada aí, tá bom? 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Curtindo a gente, ao lado ali da Serra dos Pinhos. Bom trabalho para todos e uma ótima noite, bom descanso daqui a pouco, ok? Um abraço também para Dona Ofélia, né? Mãe do nosso amigo Marco Balsante, tá ligado comigo. Alô, Dona Ofélia. Também o Toninho Balsante tá lá ligado. Alô, Toninho. O Rogério da Lila, a Cíntia, a Bela, alô, Bela. Também a Elisângela, a esposa do Marco Balsante, está lá ligada com a gente. Alô, Elisângela, né? O filho do casal aí, o Thiago Balsante. Alô, Thiago. Lá também está a Lourdes ligada comigo. Alô, Lourdes. Também está o Lagarto, né? E a sua esposa curtindo. Alô, Lagarto. Obrigadão pelo carinho, pela companhia de todos aí, tá bom, gente? E vamos de música, né? Vamos de moda aqui, se não dá tempo. É, participando comigo agora aqui, também a nossa ouvinte, a Cecília, também do bairro do Brancas Nuvens. Tudo bem, Cecília? Boa noite aí pra você, tudo certo? Alô? Opa, deixa eu voltar aqui no WhatsApp para atender a Cecília, né? Oi, boa noite.
2: Boa noite, Cid. Aqui é Cid do Brancas Nuvens. Queria pedir para você tocar.
1: Boa noite.
2: Aquela música, Caminhoneiro do Amor, da Sula Miranda.
1: Certo.
2: Ofereço para vocês da rádio aí e para todos os ouvintes. Obrigado.
1: Muito obrigado. Um abração para você, para a família toda aí, tá bom? Ótima noite. A todos da família, minha amiga Cecília. Então vamos curtir com Sula Miranda, recordando Caminhoneiro do Amor, com a rainha dos caminhoneiros, Siwa.

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1: Opa, agora são 6:20, 6:20, a hora certinha. Daqui a pouco eu vou atender a Odete lá de Sapucaí Mirim e também a Vilma do Brancas Nuvens, tá certo? Então fiquem ligados aí, minhas amigas, Odete e Vilma, já que a gente toca a moda de vocês aqui, as próximas aqui da programação, tá bom?
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1: 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Agora são 6:22, hein? 6:22, então já tem aí de Paulo e Paulino, né? Com a Marília Mendonça, para você que pediu. E também tem o Leandro Leonardo, hein? Fiquem ligados, fiquem ligadas. Boa noite, geração!

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Muito bem, agora são 6 horas e 29 minutos, 6h29. Você continua muito bem ligado, ligada, curtindo aqui o Geração Sertaneja com Sidney Silva. Bem-vindo sempre à nossa programação, caros amigos e amigas ouvintes. Então, já já mais sucessos para você curtir comigo. 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Um abraço para a Luísa, também ligado comigo lá no Morro do Elefante. Alô, Luísa. E o maridão aí, Paulo Márcio, o grande Paulo Márcio. Também o Miguel tá lá ligado. Aí, garotão. Também a Poliana e a Jaque no Bar das Meninas lá curtindo. Alô, Jaque. Alô, Poliana. Ótima noite para vocês, bom trabalho. Também o nosso amigo Adilson, corintiano, lá no Morro do Elefante, também ligado, né? Alô, Adilson e a esposa. Obrigadão pela companhia, pela atenção de todos aí também do Morro do Elefante, tá bom? Obrigado a vocês também que nos ouvem em todos os bairros aqui de Campos e toda a região sul de Minas, Vale do Paraíba, Serra da Mantiqueira. Excelente noite para todos, hein? Então agora eu vou atender aqui a participação, deixa eu ver aqui, da nossa ouvinte, a Odete lá de Sapucaí Mirim. Alô, Odete, desculpa a demora, tá bom? Agora que eu ouvi a sua mensagem aqui, ela que diz aqui o seguinte... boa noite, Sidney Silva, boa noite. Tudo bem, amigo? Deus abençoe você e família. Por favor, toca uma música com João, com de Paulo e Paulino. Ofereço para minha família e para vocês da rádio e a todos os ouvintes. Muito obrigado, o carinho, a companhia lá da nossa amiga Odete, no bairro Ponte Nova, em Sapucaí Mirim. Ótima noite para você, pro maridão aí, o Muniz, né? Alô, Muniz, grande abraço, meu amigo. Vai lá pra Dona Lázara, também ligada comigo lá em Sapucaí Mirim, Minas Gerais. Alô, Dona Lázara. Ótima noite pra senhora aí, tá bom? Um abraço aí pra Tia Alzira, né? Também pro compadre lá, o Fabião, a comadre Cista, né? Também lá está a Brenda, a Thaís, o tio Toninho, a tia Rosa, o André. Ótima noite pra todos da família aí, tá bom? Obrigadão pela audiência e pela companhia. O Fabião é da empresa Fabante, né? Ele que é empreiteiro. Um bom descanso pra toda a equipe aí, tá bom, Fabião? Vamos ouvir então aí primeiro com o de Paulo e Paulino. Opa, também lembrando que tem a Vilma que ligou para mim agora há pouco aqui, né? Alô, Vilma. Ela diz, quero ouvir a música do Lenny Leonardo, Dor de Amor Não Tem Jeito. Ofereço para a Jennifer, a todos nós aqui da Campus FM e também a todos os ouvintes. Obrigado aí a participação da nossa amiga Vilma. Ótima noite pra você, família, também. Obrigado pela companhia, tá certo, minha amiga? Então vamos curtir com o de Paulo e Paulino. Participação especial da Marília Mendonça, Estrelinha. E depois tem Leandro e Leonardo, Cibora.

0: Dor de amor não tem jeito, hein? A romântica linda demais que você curtiu, recordando aí com o Leonardo, né? Atendeu a nossa amiga Vilma lá do Branca às Duas. Obrigado, Vilma, mais uma vez então pela participação, pela companhia. Ótima noite pra você e família. Foi lá também pra nossa amiga Helena, né? Helena Maria, lá ligado comigo. Alô, Helena. Também a Vitória está lá ligada, é isso? Alô, Vitória. O Renan, o Michel, o Dito, né? Maridão da Helena. Ótima noite pra todos aí, pra toda a família, tá bom? Helena. E também um abraço para Maria José, né, que tá sempre lá ligado comigo. Alô, Maria José, ótima noite para você também, brigadão pelo carinho. E a comunidade Santa Rita de Cássia, do bairro Floresta Negra, né, ela agradece muito a todos que estiveram participando lá, é do trido, da missa, né, e também do bingo, do show de prêmios lá, ok? Da festa de Santa Rita de Cássia, né, que aconteceu na semana passada. Começou dia 19, né, e terminou sábado passado. Passei por lá também no sábado à noite, depois das 8h30. Muita gente presente lá, concorrendo aos prêmios, né? E o Paulo na locução, né? Paulo Ferreira e a dona Lúcia, sua esposa também estava por lá, né? Um abraço para todos da comunidade Santa Rita de Cássia, do bairro Floresta Negra. E a comunidade Santa Rita então agradece muito de coração a todos que estiveram, né, participando da festa, colaborando. E que Deus abençoe a todos vocês que estiveram lá participando em nome da comunidade Santa Rita de Cássia, ok, gente? Ano que vem tem mais, hein? É essa festa que teve o apoio também aqui da Campus FM, o sucesso da cidade. Bom, são 6h41 agora, eu vou chamar aqui o último intervalo do programa e já eu volto atendendo... É o nosso ouvinte Tanaka, é isso? Alô, Tanaka, segura aí já que a gente manda a moda aí, né? Tá bom? Fica ligado. Boa noite, geração.
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7: Bem, já estou de volta, agora são 6h48. Pena que o programa está acabando, né, gente? Estamos chegando na reta aqui do final do programa. Que peninha que está acabando. Eu vou atender aqui as duas últimas participações de hoje, tá bom? E então, antes de atender os dois últimos ouvintes, já agradeço muito aí o carinho, a audiência, a companhia, a participação dos amigos e ouvintes, tá bom? Para voltar amanhã às 16h com o programa Super Tarde e também às 17h aqui com o programa Geração Sertaneja. Espero que vocês tenham gostado de ouvir novamente, tá bom? Então desejo para vocês uma excelente noite, bons sonhos, bom descanso, um beijo no coração de todos. Deus abençoe a todos vocês ouvintes, Deus abençoe também a todas as famílias. Então Sidney Silva vai ficando por aqui, obrigado pela amizade, pelo carinho, pela atenção de todos, brigadão mesmo, pela companhia todos os dias aqui comigo, ok? Amigos e amigas ouvintes. Para encerrar o nosso programa de hoje, então eu vou atender aqui a participação do ouvinte Tanaka, é isso? Pelo que eu entendi lá no áudio. Tudo bem? Boa noite, Tanaka.
8: Quem recebe aqui é o Tanaka da Mercado Novo. Gostaria de dizer que a música do Barreirito, Onde Estão Meus Passos, fez para vocês, para todo mundo da rádio.
7: Tá certo. Obrigado, Tanaka, pela audiência também, pela companhia. Ótima noite para você e família, meu amigo. Também atendo aqui a participação da Claudina. Tudo bem? Boa noite, Claudina.
9: Boa noite, Sidney Silva. Aqui é a Claudina da Vila Maria, viu? Eu queria certo. A música do Chico Rei, Paraná, Leão do Mado. Eu ofereço pro meu marido Caroço, pro meu cunhado Pastel, pro meu cunhado Dércio, pro minha cunhada Dir, pro meu filho João Vitor, pra Ana Maria da Vila Britânia e pra você da Rádio Jordão, viu? Uma boa noite pra vocês, que Deus te abençoe, até amanhã.
7: Amém, obrigado, Deus abençoe você e a família também. Boa noite, bom descanso. Um abração pra todos aí da família, tá bom? Claudina, né? Curtindo, valeu Claudina. E então por aqui a gente vai encerrando o nosso programa Geração Sertaneja. Deixo vocês aí com o Barreirito para atender lá o Tanaka, Onde Estão os Meus Passos. E depois também tem Chico Rei Paraná, Leão Domado. Obrigado, gente. Boa noite e até amanhã. Tchau.
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0: Brasil.
1: Você já pode utilizar o FGTS para renegociar dívidas com descontos e juros mais baixos.
0: A expectativa do governo do Brasil é movimentar mais de 8 bilhões de reais em recursos do fundo.
1: Turismo de natureza em alta. Unidades de conservação federais receberam mais de 28 milhões de visitantes em 2025.
0: Visitação recorde contribuiu com 20 bilhões de reais do PIB brasileiro, que é a soma de todas as riquezas do país. Cleide Lopes.
2: O turismo nas unidades de conservação sustenta mais de 300 mil postos de trabalho em todo o país.
1: Hoje na apresentação da Voz do Brasil, eu, Mariana Jungmann e Luciano Seixas.
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1: Trabalhadores já podem consultar o saldo do FGTS para renegociar dívidas no novo Desenrola.
0: A medida ajuda mais brasileiros a quitarem débitos como cartão de crédito e cheque especial.
1: Quem está ao vivo conosco aqui no estúdio da Voz do Brasil e traz todos os detalhes é a repórter Graziele Bezerra. Oi, Grazi, boa noite. Explica pra gente como é que vai funcionar tudo isso.
3: Boa noite, Mariana. Boa noite também pro Luciano e para todo mundo que está acompanhando aqui a Voz do Brasil. Bom, o trabalhador ele vai poder usar até 20% do saldo do FGTS. É o limite de R$1.000, o que for mais alto. E aí, para poder amortizar e quitar ou quitar essas contas atrasadas por meio do novo Desenrola. Entram nessa modalidade dívidas bancárias, como cartão de crédito e cheque especial também. E com essa funcionalidade, o governo do Brasil pretende, então, movimentar até 8 bilhões de reais em recursos do FGTS por meio do programa.
0: Como é que vai funcionar, Grazi? Qual a primeira medida que a pessoa interessada deve tomar?
3: Interessada tem que primeiro saber, ter a noção ali da dívida dela, né? Mas aí então, para utilizar o saldo do fundo, o que pode ser também de contas ativas ou inativas, o primeiro passo, claro, é consultar ali o aplicativo do FGTS para ver o valor que essa pessoa tem disponível. Depois, ali no próprio aplicativo, o trabalhador autoriza o acesso das instituições financeiras aos valores. Então, ele negocia a dívida diretamente com o banco. E aí, só depois dessa negociação é que a Caixa Econômica Federal vai fazer, então, a transferência dos valores do FGTS diretamente aos bancos responsáveis pelos contratos. E aí, lembrando que o trabalhador não precisa comparecer às agências, né, do banco, não precisa comparecer ali à Caixa Econômica para confirmar, então, a operação, nem ao seu banco de origem. Como explica, então, o diretor de Políticas de Proteção ao Trabalho do Ministério do Trabalho e Emprego, Carlos Augusto Gonçalves.
4: Ele pode fazer todo este processo, né, de maneira digital, né, ou em consulta por telefone com as instituições financeiras para identificar a dívida. No caso específico do ATT, é tudo digital. A autorização do saldo é digital, ele faz com o ATT, levanta junto aos bancos as dívidas e essas informações das dívidas serão remetidas pelos bancos diretamente à Caixa Econômica Federal. Só depois que o banco prestou essa informação para o agente operador, que é a Caixa, é que a Caixa está autorizada a fazer o repasse para a sua instituição financeira decorrente daquela dívida que ele acabou de reestruturar.
1: Agora, Grazi, vamos relembrar então quem são as pessoas aptas a participarem do programa, qual é o perfil?
3: Claro, Mariana, vamos lá. Para usar o FGTS no Desenrola é preciso ter então um saldo disponível, né, na conta do Fundo de Garantia e ter renda mensal de até 5 salários mínimos, o que equivale aí a cerca de R$8.100. Então, para serem elegíveis, as dívidas devem estar atrasadas entre 91 dias e 2 anos. Essas dívidas recebem aí descontos de até 90% e juros mais baixos que o do mercado.
0: Obrigado, Gabriele Bezerra, pelas informações ao vivo aqui na Voz do Brasil.
1: Gabriele. Começaram hoje as inscrições para o Enem, o Exame Nacional do Ensino Médio.
0: O Enem é a principal forma de entrar em uma universidade. Além de vagas aqui no Brasil, a prova também é aceita em faculdades no exterior.
1: Esse ano, estudantes do terceiro ano do ensino médio de escolas públicas já estão com as inscrições pré-preenchidas, mas ainda é necessário entrar na página do participante para confirmar a inscrição.
5: Desde o início do ano, a brasiliense Isabela Martins passa as tardes na sala de aula estudando para o Exame Nacional do Ensino Médio, avaliação realizada pelo Ministério da Educação. Aos 18 anos, ela vai fazer o Enem pela segunda vez e sonha em conquistar uma vaga na universidade.
6: Sempre gostei muito de ajudar as pessoas, né? Aí eu pensei em fazer psicologia ou medicina, que é uma área que vai ajudar bastante as pessoas e tal. Aí sempre foi meu sonho mesmo.
5: Estudantes de todo o país já podem se inscrever para o Enem 2026 a partir desta segunda-feira. Neste ano, alunos que vão concluir o ensino médio na rede pública terão inscrição automática. Segundo o governo, os dados foram encaminhados pela própria rede de ensino. Mas os estudantes deverão acessar o sistema para confirmar a participação e escolher o idioma da prova de língua estrangeira, além de informar o município onde deverão realizar a prova e solicitar recursos de acessibilidade, se for o caso. Além disso, os locais de aplicação da prova também vão aumentar, chegando a 10 mil escolas. A expectativa é que 80% dos alunos da rede pública façam o exame na sua própria escola de matrícula. O João Gabriel Brandão está se preparando para o Enem e já decidiu o curso Artes Cênicas. O maior desafio para ele é controlar a ansiedade.
7: Estou me sentindo mais confiante esse ano, principalmente para a questão da redação. Chegando em casa eu estudo, final de semana também estudo às vezes, mas estou tirando um momento de folga também para não ter burnout, sabe? Que não me sobrecarregar, não me sentir muito cansado durante o fim da semana.
5: As inscrições devem ser feitas pela página do participante no endereço enem.inep.gov.br/participante até o próximo dia 5 de junho. Os estudantes que tiveram a isenção da taxa de inscrição aprovada também deverão realizar a inscrição no exame. Para os participantes não isentos, a taxa de inscrição continua no valor de R$ 85,00 e pode ser paga por boleto, PIX, cartão de crédito e débito em conta corrente ou poupança. O prazo para fazer esse pagamento vai até o dia 10 de junho e as provas ocorrerão nos dias 8 e 15 de novembro. Reportagem Gabriela Noronha.
0: Em suas redes sociais, o presidente Lula fez um convite para todos os estudantes participarem da prova.
8: Hoje começa a inscrição para o Enem. Vai até o dia 5 de junho. Você que prometeu ao seu pai, ou seu pai que quer que você seja doutor ou doutora, a hora é agora. Se inscreva, passe no Enem, entre na universidade e faça tudo o que você quiser, na certeza que você precisa saber que esse país vai ser soberano, soberano de verdade, o dia que milhões de jovens tiverem curso, tiverem emprego e puderem exercer a soberania tecnológica e científica do nosso país.
1: O Dia da África, celebrado em 25 de maio, hoje, marca a fundação da União Africana em 1963.
0: E aproveitando a data, o governo do Brasil promove o primeiro Fórum de Reitores Brasil-África, com o objetivo de fortalecer parcerias educacionais e culturais.
1: No encontro, o Ministério da Educação anunciou a criação de 2.600 bolsas de mestrado e doutorado para estudantes africanos.
9: No encontro, dirigentes de universidades brasileiras e africanas debatem como ampliar parcerias acadêmicas, científicas e tecnológicas de instituições de ensino dos dois lados do Atlântico. São projetos conjuntos em áreas estratégicas para o desenvolvimento dos países, como agricultura, energias renováveis, inteligência artificial, mineração, petróleo e gás, além das ciências humanas. Para a reitora da Universidade de Cabo Verde, Astrigilda Silveira, parcerias fundamentais para o continente africano.
10: Uma cooperação mais próxima, mais dinâmica e mais transformadora, voltada para a transformação digital, a inteligência artificial e a inclusão social.
9: No encontro, o governo do Brasil lançou o programa que vai oferecer mais de 2.600 bolsas de mestrado e doutorado para pós-graduandos da África, com investimentos de 47 milhões de reais. Destaca o ministro da Educação, Leonardo Bastini.
11: 2.600 vagas inicialmente, 1.600 bolsas de mestrado e 1.000 bolsas bolsas de doutorado, com oportunidades em universidades públicas, instituições privadas sem fins lucrativos, institutos federais, institutos de pesquisa com pós-graduação reconhecida pela CAPES. Abrir as portas do Brasil para estudantes africanos é aprofundar ainda mais nossos laços históricos.
9: O presidente Lula destacou a importância de fortalecer os laços históricos entre Brasil e África por meio da produção de conhecimento, da inovação e da formação de profissionais qualificados.
8: A cooperação educacional entre países do Sul Global pode transformar a realidade, reforçar os programas de estudantes, convênio, de graduação e de pós-graduação também será essencial para consolidar a educação superior como um dos pilares da parceria estratégica entre Brasil e África.
9: O Brasil já mantém mais de 200 acordos de cooperação com instituições de ensino superior de 38 países africanos. Reportagem Pablo Mundim.
0: Mais um passo no combate ao câncer no país.
1: O Brasil passou a contar com um Centro de Desenvolvimento e Produção de Terapias, CAR-T, da Fundação Oswaldo Cruz, a Fiocruz.
0: No local será produzido de forma 100% nacional um dos tratamentos mais avançados do mundo contra o câncer para pacientes do SUS.
12: O Paulo Peregrino é publicitário e teve linfoma, um tipo de câncer de sangue. Durante 13 anos, fez transplante de medula óssea e 40 quimioterapias. Tratamentos que não tiveram sucesso. A virada em sua vida veio com um tratamento experimental chamado CAR-T-Cell. Agora ele está em remissão do câncer.
13: A enfermeira chegou lá dentro do quarto, trouxe um saquinho, assim como se fosse uma transfusão de sangue pequenininha, né? Um negócio de transfusão de sangue. Aí eu falei assim pra ela: enfermeira, isso aí é o CAR-T-Cell que eu vou receber? É, eu falei: vai demorar quanto tempo? Ela falou: ah, uma hora no máximo. Eu falei: caramba, 13 anos eu lutando contra os cânceres, vai resolver em uma hora? Isso que é ciência.
12: O Centro de Desenvolvimento e Produção de Terapias, CAR-T, da Fiocruz, inaugurado no último sábado no Rio de Janeiro, vai tratar a população do SUS e trazer uma nova esperança aos pacientes com câncer. O Brasil vai produzir de forma 100% nacional um dos tratamentos mais avançados do mundo contra a leucemia, linfoma e mieloma. É o que explica o ministro da Saúde, Alexandre Padilha.
14: Um tratamento que hoje custa 350 a 400 mil dólares, mais de 2 milhões de reais, para uma família, para as pessoas, para o sistema de saúde de qual país para fazer esse tratamento, graças à Fiocruz, graças à produção da Fiocruz, presidente, pessoas como Paulo vão poder receber esse tratamento pelo SUS. De graça!
12: Os primeiros pacientes começam o tratamento experimental no segundo semestre deste ano. Foram investidos 370 milhões de reais, além dos equipamentos de alta tecnologia, que custaram mais 35 milhões de reais. O presidente Lula defendeu que todos os brasileiros e brasileiras têm o direito de uma saúde de qualidade no país.
8: O gesto de inauguração de um centro tecnológico que dá ao Brasil a certeza de que a gente não é menor do que ninguém, de que a gente não é menos competitivo do que ninguém. Basta a gente ousar, ter coragem e fazer.
12: O novo centro também será capaz de tratar pacientes com traumatismo craniano, com próteses 3D de alta tecnologia. Do Rio de Janeiro, Fernanda Cruz.
1: Viajar a trabalho ou por lazer deveria ser sinônimo de tranquilidade.
0: Mas para muitas mulheres, nem sempre o destino é o mais feliz.
15: Todo aeroporto promete destinos, mas algumas partidas nunca chegam. Quando o medo ocupa o lugar da esperança, não é viagem, é silêncio. Assédio não decola. Feminicídio também não. Violência contra a mulher é crime.
1: combater a violência e a importunação sexual nas salas de embarque e aeronaves, o Ministério dos Portos e Aeroportos lançou uma série de ações em terminais do Brasil para sensibilizar a sociedade.
16: É a terceira fase da campanha Assédio Não Decola.
17: Para combater o assédio e a importunação sexual contra trabalhadoras do setor aeroportuário e passageiras, o Ministério dos Portos e Aeroportos lançou a terceira fase da campanha Assédio Não Decola. O ministro dos Portos e Aeroportos, Tomé Franca, destacou a importância dessa campanha.
18: Infelizmente, o Brasil ainda vive uma realidade de muito assédio e de muito feminicídio. Nós temos trabalhado para que essa realidade não persista. Nós estamos com uma série de campanhas nos aeroportos e nas aeronaves, buscando o combate ao assédio.
17: O Ministério dos Portos e Aeroportos também apresentou uma nova cartilha com orientações sobre o combate à violência contra a mulher. O material reúne informações sobre diferentes tipos de violência: física, psicológica, sexual. Passageiros e trabalhadores do setor são orientados sobre como identificar situações de risco e formas de acolher as vítimas. O documento também apresenta canais de denúncia, como o Ligue 180. A ministra das Mulheres, Márcia Lopes, ressaltou que todos precisam conhecer o canal de denúncia.
19: O Ligue 180, para nós, tudo começa por ali. Ele é um canal que dá muita segurança para as mulheres. Quando se recebe uma ligação, a nossa equipe identifica quem é essa mulher, onde ela mora, a quem essa mulher deve recorrer.
17: A campanha Assédio Não Decola foi lançada em agosto do ano passado em todas as concessionárias dos aeroportos federais, para as mulheres que só querem chegar ao destino em segurança, sem assédio e violência. A campanha é importante para sensibilizar a sociedade, foi o que defendeu a gerente de restaurante, Cláudia Figueiredo.
20: Qualquer lugar, sempre é importante. Muita gente não respeita a gente simplesmente pelo fato de ser mulher.
17: Além do Ligue 180, você também pode denunciar casos de violência contra a mulher no Disque 100, canal de monitoramento de violações contra os direitos humanos. Reportagem, Márcia Fernandes.
1: A quarta edição do leilão do Ecoinvest Brasil destravou mais de 13 bilhões de reais para projetos de bioeconomia, turismo sustentável e infraestrutura no país, sendo que mais de 9 bilhões serão direcionados para investimentos na Amazônia Legal.
16: O programa Ecoinvest foi criado para impulsionar a transformação ecológica do país e combina instrumentos financeiros inovadores, redução de riscos e atração de investimentos de longo prazo da iniciativa privada.
1: Ao anunciar o resultado do leilão, o ministro da Fazenda, Dario Durigan, disse que o Ecoinvest comprova que é possível apostar no crescimento do Brasil com sustentabilidade.
21: Os objetivos do Ministério da Fazenda, que é fazer com que o país se desenvolva, cresça, gere emprego, diminua a inflação, com os objetivos do Ministério do Meio Ambiente, não é mais indissolúvel. Nós temos que ter um cuidado para que o país cresça, mas de maneira sustentável. E o Ecoinvest, ele é uma espécie de síntese, de prova real de que isso é possível. É Estado junto com a capacidade instalada do sistema financeiro nacional, em parceria com essas empresas.
16: Com os 4 leilões realizados até agora para transição energética, recuperação de terras degradadas e bioeconomia, o Ecoinvest Brasil já mobilizou mais de 140 bilhões de reais.
1: Pois é, o Brasil é mundialmente reconhecido por suas belezas naturais, como florestas, praias, rios e montanhas.
16: E a riqueza da nossa biodiversidade tem atraído turistas a visitarem as mais de 300 unidades de conservação federais distribuídas pelo país.
1: Só em 2025, o fluxo de visitantes atingiu quase 30 milhões, maior resultado da série histórica.
16: E movimentaram mais de 40 milhões de reais em vendas, injetaram 20 bilhões de reais no produto interno bruto, que é a soma de todas as riquezas do país.
22: Jairon Souza trabalha todos os dias conectado com a natureza. Ele é guia turístico no Maranhão e em época de alta temporada chega a mostrar as belezas naturais do Parque Nacional dos Lençóis Maranhenses a centenas de visitantes.
23: Ganho dinheiro onde muitas pessoas se programam muito para vir passear e eu tô aqui todo dia, né? E tento fazer da melhor forma, né?
22: As visitações turísticas em unidades de conservação federais movimentaram mais de 40 40 bilhões de reais em vendas em 2025 e 20 bilhões de reais de contribuição ao Produto Interno Bruto. O estudo do Instituto Chico Mendes de Conservação da Biodiversidade, o ICMBio, revela que florestas, praias, rios e montanhas são, na verdade, ativos de alta performance na economia brasileira. No ano passado, o fluxo de visitantes em unidades de conservação chegou a quase 30 milhões, o maior resultado da série histórica, como garante o presidente do ICMBio, Mauro Pires.
2: Esse aumento tem a ver com dois fatores. O primeiro, que é geral, que é o interesse das pessoas de encontrar-se com a natureza. O segundo fator, nós temos melhorado a infraestrutura e de modo que se torna mais fácil a visitação.
22: O turismo nas unidades de conservação sustenta mais de 300 mil postos de trabalho em todo o país. O ministro do Meio Ambiente e Mudança do Clima, João Paulo Capobianco, destacou que as unidades de conservação são importantes não só para a proteção da biodiversidade, como também para o desenvolvimento econômico do país e a valorização da cultura local.
3: Cada real que o turista trouxe, ele gerou um impacto de R$15,60 no PIB. Portanto, nós estamos falando aqui de uma atividade econômica intensa com ganhos para a economia local.
22: O ranking de visitação mantém no topo o Parque Nacional da Tijuca, no Rio de Janeiro, com quase 5 milhões de visitas, seguido pelo Parque Nacional de Iguaçu e pelo Parque Nacional de Jericoacoara, no Ceará. Reportagem Cleide Lopes.
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6: Prefeituras e instituições como universidades, institutos federais e câmaras de vereadores aderiram ao programa Contrata Mais Brasil.
16: A plataforma foi criada para aproximar microempreendedores individuais do processo público de aquisição de produtos e serviços. Nela, o governo contrata e os pequenos negócios podem vender seus produtos.
6: Atualmente, já são 1.775 órgãos. Desde a sua criação, o programa gerou mais de 22 milhões de reais de renda direta para os microempreendedores individuais.
16: A plataforma conta com mais de 8 mil cadastros de fornecedores em mais de 100 atividades.
6: Mais informações sobre o programa no endereço gov.br/contrata-mais-brasil.
16: Atenção, caminhoneiros! Já estão em vigor as novas regras que vão ajudar na fiscalização do piso mínimo de frete para o transporte de carga nas rodovias.
6: A partir de agora, quem contrata esse tipo de serviço deverá informar parâmetros para o cálculo do frete, como distância, tipo de veículo e tipo de serviço prestado.
16: Essas informações serão fornecidas na hora de emitir o código identificador da operação de transporte, o CIOT.
6: Esse é um documento de registro exigido pela Agência Nacional de Transportes Terrestres, a ANTT, para o monitoramento das operações de cargas.
16: O superintendente de serviço de transporte rodoviário de cargas da ANTT, José Aires Amaral, explica que esses dados serão utilizados para fiscalização prévia do piso mínimo do frete.
24: A partir desses parâmetros, o sistema faz uma conta automática e verifica se o valor declarado do frete, também no CIOT, está de acordo com o piso mínimo de frete ou não. E faz algumas validações, por exemplo, os parâmetros informados estão de acordo? Fazem sentido? Por exemplo, se na declaração, por exemplo, tiver a informação que Brasília, Rio de Janeiro são 500 quilômetros, o sistema mesmo já vai indeferir aquela informação, dizendo que não é compatível e que ele deve informar uma melhor localização ou uma distância compatível com aquele deslocamento.
6: Segundo o superintendente da ANTT, a partir do dia 1º de junho, os dados do CIOT também estarão integrados com a documentação fiscal exigida para o transporte de cargas.
16: O que vai facilitar e tornar mais eficiente a fiscalização sobre as operações de frete.
6: As mudanças na emissão do CIOT foram anunciadas pelo governo do Brasil como parte das medidas para reduzir os impactos da alta dos preços dos combustíveis sobre a população.
16: essas foram as notícias do Governo do Brasil.
1: Com a realização da Secretaria de Comunicação Social da Presidência da República.
16: Com produção da empresa Brasil de Comunicação.
1: Fique agora com as notícias do Poder Judiciário e do Congresso Nacional. Boa noite.
16: Boa noite para você, até amanhã.
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9: CNJ lança aplicativo para fortalecer busca ativa de crianças e adolescentes.
10: Para o STJ, a plataforma de intermediação não responde por envio de criptomoedas para carteira falsa de outra corretora.
9: A Semana Nacional da Conciliação Trabalhista começou nesta segunda-feira.
10: Boa noite, eu sou Arthur Filho.
9: E eu sou Walter Lima.
10: O Conselho Nacional de Justiça lançou nesta segunda-feira, Dia Nacional da Adoção, o aplicativo Adote para todo o país.
9: A busca ativa do Sistema Nacional de Adoção e Acolhimento já funciona em todo o país e reúne informações sobre crianças e adolescentes com mais dificuldades de conseguir uma família, como crianças mais velhas ou com deficiência.
10: Agora, essa iniciativa passa a contar também com um aplicativo próprio.
9: Desenvolvido pelo Tribunal de Justiça do Paraná, o aplicativo Adote passa agora pelo processo de expansão nacional com o apoio do programa Justiça 4.0.
10: O ministro do Supremo Tribunal Federal, Flávio Dino, deu prazo de 10 dias para que o governo federal e os estados da Amazônia Legal informem quais providências de planejamento e preparação vêm sendo adotadas diante das projeções de aumento significativo dos riscos de incêndios florestais para os próximos meses.
9: O El Niño é um fenômeno provocado pelo aumento na temperatura das águas do Oceano Pacífico e tem ocorrência periódica, em geral, com impactos relevantes sobre o clima em diversos países. Marta Ferreira.
11: Uma nota técnica conjunta publicada pelo Instituto Nacional de Pesquisas Espaciais e com o Instituto Nacional de Meteorologia confirmam a provável intensidade alta para o fenômeno já no segundo semestre de 2026. Diante desse quadro, o ministro Flávio Dino, relator de uma ação que acompanha medidas para combater e prevenir incêndios na Amazônia e no Pantanal, deu prazo de 10 dias para que a União e os estados informem um plano para lidar com os incêndios.
10: Plataforma de intermediação de criptomoedas não é responsável por prejuízo decorrente de golpe se não houve falha no serviço ou se dano foi causado pela culpa exclusiva de usuário ou terceiros.
9: Essa é a conclusão do STJ. Fátima Uchoa.
25: Na origem, um investidor transferiu criptoativos para uma carteira digital e depois descobriu que o endereço era falso. Ele pediu ressarcimento dos prejuízos, alegando que a plataforma intermediadora teria falhado ao não adotar segurança capaz de identificar a irregularidade da chave de transferência. Porém, a Justiça de Minas Gerais negou a indenização. A terceira turma do STJ manteve o acórdão, considerando que a fraude ocorreu quando o investidor transferiu os valores a um ambiente externo, fora da atuação da empresa e para o qual ele próprio forneceu a chave de acesso, que é o endereço de destino. O ministro Ricardo Vilas Boas Cueva foi o relator.
10: Começou hoje a Semana Nacional da Conciliação Trabalhista 2026.
9: É a chance de muitos trabalhadores conseguirem de forma mais rápida uma resposta da Justiça. Larissa Batista.
26: Um acordo histórico de mais de 250 milhões de reais entre a empresa Vibraz Airoco e o Sindicato dos Metalúrgicos de São José dos Campos foi o pontapé para a abertura da Semana da Conciliação, que vai até sexta-feira em todos os tribunais regionais do trabalho. O valor recolhido desse acordo será utilizado para o pagamento de dívidas trabalhistas.
10: Ampliar a confiança e o conhecimento sobre a segurança das urnas eletrônicas.
9: Esse foi um dos temas da reunião ocorrida nesta segunda-feira na sede do TSE em Brasília. Estevam Furtado.
27: O presidente do TSE, ministro Nunes Marques,
0: anunciou o lançamento da Semana Nacional do Sistema Eletrônico de Votação, uma ação voltada à conscientização da população, especialmente dos jovens, sobre as camadas de segurança do processo eleitoral brasileiro. O ministro também determinou a criação de uma comissão permanente para estudar o uso de ferramentas de inteligência artificial na justiça eleitoral.
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10: Uma boa noite a você.
8: E até amanhã.

0: sou Paula Groba.
1: E eu sou Ricardo Nakaoka.
0: E estes são os destaques de hoje do Jornal do Senado, que começa agora.
1: Senado vota crédito especial para renegociação de dívidas rurais.
0: Senado e STF debatem medidas para rever supersalários no setor público.
1: Projeto quer limitar publicidade de apostas online no Brasil.
0: Boa noite.
2: Boa noite.
0: Com a alta dos juros, a queda no preço dos produtos agrícolas e o aumento do endividamento no campo, produtores rurais de todo o país aguardam uma saída para renegociar as dívidas e manter a produção.
1: E a Comissão de Assuntos Econômicos do Senado deve votar nesta terça-feira um projeto que cria uma linha especial de crédito para o agronegócio. O pacote de ajuda está sendo negociado com o governo federal, como informa a repórter Patrícia Oliveira.
3: Um pacote bilionário de socorro ao setor agropecuário está na pauta da Comissão de Assuntos Econômicos. O projeto cria uma linha especial de crédito para renegociação de dívidas rurais com recursos do Fundo Social do Pré-Sal. A proposta vem sendo negociada entre o governo federal e o relator da matéria, o senador Renan Calheiros, do MDB de Alagoas. Renan ampliou a ajuda para outros produtores endividados, além daqueles afetados por secas e enchentes. A iniciativa prevê prazo de até 10 anos para pagamento das dívidas com carência de até 2 anos e a criação de um fundo garantidor para operações de crédito rural. O projeto também autoriza o uso de receitas correntes do Fundo Social do Pré-Sal de 2025 e 2026, além do superávit financeiro do fundo para financiar a nova linha especial de crédito. Para o ministro da Fazenda, Dario Durigan, a intenção é construir um texto de consenso sem comprometer o equilíbrio das contas públicas.
4: Fazer com que de fato chegue essa renegociação para os agricultores, que de fato caiba no bolso do agricultor e que de outro lado a gente mobilize os recursos públicos da maneira mais eficiente possível. Então todo mundo aqui na mesma página.
3: A possibilidade da edição de uma medida provisória pelo executivo também foi confirmada pelo senador Renan Calheiros.
5: Uma medida provisória com critérios de enquadramento, de juros, de carência e de prazo de 10 anos para pagar.
3: O governo estima um custo de 817 bilhões em 13 anos. Já o relator prevê valor bem menor, em torno de 100 bilhões ao longo de uma década.
0: O senador Isalci Lucas, do PL do Distrito Federal, criticou a medida provisória que zera o imposto de importação para compras internacionais de até 50 dólares. Segundo o parlamentar, a MP prejudica a indústria brasileira ao reduzir tributos para produtos importados, sem conceder tratamento semelhante aos produtores nacionais.
1: Isalci disse que apresentou uma emenda para que os mesmos benefícios concedidos para o imposto de importação sejam também dados aos produtores de calçado ou de vestuário brasileiros. No caso de produtos de até 50 dólares.
6: Essas medidas só beneficia os trabalhadores chineses. Prejudica a nossa indústria. Vamos ter que demitir milhares, milhões de pessoas, exatamente porque ninguém consegue competir com um país que não tem nenhum encargo trabalhista, que não tem os impostos que nós temos aqui no Brasil.
0: Já o senador Paulo Paim, do PT do Rio Grande do Sul, voltou a defender a redução da jornada de trabalho sem corte

0: Na União Europeia, a média é de 36 horas semanais, chegando até, em alguns países, a 31 horas, como é o caso da Holanda.
1: E o presidente do Senado, Davi Alcolumbre, se reuniu nesta segunda-feira com o presidente do Supremo Tribunal Federal, Edson Fachin, para discutir um futuro anteprojeto de lei sobre a remuneração da magistratura. No encontro, também foram debatidos os salários dos servidores públicos e a necessidade de aperfeiçoar o sistema remuneratório no serviço público.
2: Segundo a presidência do Senado, a preocupação é com o aumento de vantagens extras, como gratificações e abônus, que podem comprometer a transparência e o cumprimento do teto constitucional. Os chefes dos dois poderes decidiram ampliar o diálogo com o Executivo e outras instituições para construir uma proposta sobre o tema.
1: Filhos de mulheres vítimas de feminicídio podem passar a ter mais tempo de proteção financeira do Estado. O Senado deve começar a analisar um projeto que aumenta de 18 para 21 anos a idade máxima para o recebimento da pensão especial destinada a órfãos desse tipo de crime.
2: A proposta busca garantir mais segurança e apoio a jovens que perderam as mães em casos de violência contra a mulher. Repórter Alexandre Campos.
3: Pelo projeto, o pagamento da pensão será extinto quando o filho completar 21 anos de idade ou, se estudante, aos 24 anos. Os valores serão reajustados anualmente pelo índice oficial da inflação. O valor a ser pago continua a ser de um salário mínimo, só que, ao invés de ser dividido pelo conjunto dos órfãos, esse montante será devido a cada um dos filhos com menos de 21 anos. O critério de renda familiar mensal per capita também sofrerá alterações. Passará de um quarto para metade de um salário mínimo. A autora do projeto, a senadora doutora Eudócia, do PSDB de Alagoas, afirmou que, em média, para cada mulher assassinada por razão de gênero, há dois filhos afetados.
4: A realidade desses órfãos é marcada por múltiplas vulnerabilidades. Além do trauma psicológico decorrente da perda violenta da mãe, frequentemente presenciada, muitas dessas crianças enfrentam instabilidade econômica, mudanças abruptas de residência e, em alguns casos, a separação entre irmãos.
3: O projeto ainda passa a garantir atendimento multidisciplinar para os beneficiários, com apoio psicológico e social contínuo. O texto também veda, sob qualquer hipótese, que a guarda desses menores seja concedida ao agressor, devendo eles ficarem sob os cuidados da família da mãe.
1: E a senadora Damaris Alves, do Republicanos do Distrito Federal, celebrou a sanção da lei de sua autoria, que amplia as ações do SUS no enfrentamento à automutilação e à prevenção do suicídio entre crianças e adolescentes. Segundo a parlamentar, a nova lei é uma resposta ao crescente número de casos de sofrimento mental entre jovens brasileiros.
2: Damaris Alves também defendeu o fortalecimento da rede pública de saúde mental, com a ampliação do CAPS e o aumento de profissionais especializados para garantir atendimento adequado às crianças, adolescentes e suas famílias.
5: A Lei 15.403 chegou para garantir que o Estado faça sua parte, porque o Estado foi lento, porque faltou vaga para um psicólogo ou um psiquiatra. A todos os prefeitos, a todos os governadores, cumpram a lei. Abram CAPS, contratem psicólogos, coloquem profissionais de saúde mental nas escolas.
1: Com o avanço das apostas online no Brasil, cresce também a preocupação com o endividamento das famílias e os impactos na saúde mental dos apostadores.
2: Diante desse cenário, o Senado começa a analisar um projeto que restringe a publicidade das bets, especialmente ações de marketing, que podem estimular o jogo compulsivo. Mais detalhes com o repórter Márcio Maturana.
6: Restrição de propaganda de bets em rádio, televisão, uniformes esportivos, eventos culturais, redes sociais, plataformas de streaming e campanhas com influenciadores digitais. Isso é o que prevê um projeto que começou a ser analisado pelo Senado. O texto muda a lei das bets para restringir a publicidade de apostas esportivas e jogos online com foco na saúde mental, proteção do consumidor e da economia familiar. A proposta tem assinatura de 7 senadores, sendo a primeira Damaris Alves, do Republicanos do Distrito Federal.
5: É um projeto construído a várias mãos. Eu só tenho a honra de ser a primeira signatária, mas foi construído com especialista, com a participação de parlamentares, Câmara e Senado, um corpo técnico extraordinário, e a gente está preocupado realmente com essa questão da saúde mental por causa do vício nos jogos de apostas.
6: A iniciativa é da Frente Parlamentar Mista para a Promoção da Saúde Mental, com senadores e deputados, e por isso, outro projeto muito semelhante foi apresentado também na Câmara. O objetivo é que

0: duas propostas sejam analisadas em paralelo para facilitar uma eventual aprovação em uma das casas.
1: Com edição de Paula Groba e trabalhos técnicos de João Lira, o Jornal do Senado fica por aqui. Acompanhe agora as notícias da Câmara dos Deputados. Boa noite.
2: Uma boa noite e até amanhã.

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1: Presidente anuncia transição de um ano para a redução da jornada de trabalho.
2: Deputados ampliam acesso a novas tecnologias no Sistema Único de Saúde.
1: Câmara autoriza o uso de Fundo de Desenvolvimento Regional por cooperativa.
2: O Ministério da Agricultura deverá dar aval para normas que afetam o setor.
1: Boa noite. Os deputados aprovaram proposta que determina a avaliação prévia do Ministério da Agricultura para a emissão de normas ambientais. O repórter Antônio Vital explica o teor da matéria.
3: O plenário da Câmara aprovou o projeto que torna obrigatória a aprovação do Ministério da Agricultura antes da edição de qualquer norma federal que tenha impacto na produção, criação, cultivo, manejo, transporte, processamento ou comercialização de espécie utilizada em atividade produtiva. Isso significa que qualquer norma editada por órgãos ambientais só terá validade se antes for avaliada pelo Ministério responsável pela Agricultura, Pecuária, Pesca, Aquicultura e Florestas. O projeto foi apresentado pelo deputado Pedro Lupion, do Republicanos do Paraná, coordenador da Frente Parlamentar da Agropecuária, e outros 10 deputados de diversos partidos. Uma das justificativas para a aprovação do projeto foi a possibilidade de inclusão da tilápia na lista nacional de espécies exóticas invasoras. A lista é definida pela Comissão Nacional de Biodiversidade, a CONABIO, um órgão do Ministério do Meio Ambiente que conta com a participação de representantes do Ministério da Agricultura. No ano passado, a CONABIO admitiu em nota oficial que a inclusão da tilápia estava sendo analisada, mas que isso não teria impacto na criação da espécie e serviria apenas como referência para medidas de prevenção. O deputado Pezente, do MDB de Santa Catarina, disse que decisões como essa levam insegurança aos produtores.
4: Nós temos uma insegurança jurídica com normas redigidas por burocratas, no ar-condicionado, todo mundo enroladinho numa gravata, que tem tirado o sono de muitas famílias. Um exemplo, por exemplo, é essa tal da lista de espécies exóticas invasoras. Já incluíram nessa lista espécies altamente relevantes para nossa economia. Espécies como a tilápia, espécies também da nossa flora braquiária.
3: A proposta foi criticada pela deputada Érica Cocai, do PT do Distrito Federal. Para ela, priorizar a análise econômica antes da ambiental pode representar risco para a flora e a fauna do país.
5: O que se quer com esse projeto é tirar o poder dos órgãos ambientais, de poder avaliar as políticas acerca da produção agrícola, da produção pecuária, acerca da nossa flora, da nossa fauna. E aqui nós vamos ver que uma espécie animal ou uma espécie vegetal, talvez se chegue à conclusão que ela tem uma capacidade nociva para aquele próprio espaço de flora e de fauna.
3: O projeto que torna obrigatória a aprovação do Ministério da Agricultura antes da edição de qualquer norma que tenha impacto na produção, criação, cultivo ou comercialização de espécie utilizada em atividade produtiva, seguiu para análise do Senado. Da Rádio Câmara de Brasília, Antônio Vital.
6: Meio Ambiente.
2: Joaquim Passarinho, do PL do Pará, celebra a aprovação de proposta que altera a classificação de parte da Floresta Nacional do Jamanchi em Novo Progresso. Ele explica que o projeto redefine a área como de uso sustentável, com regras menos rígidas de ocupação e exploração.
1: De acordo com Joaquim Passarinho, a mudança vai contribuir para a regularização de produtores que já vivem e trabalham na região antes da criação da Floresta Nacional. O deputado ressalta que a proposta pode dar segurança às famílias que dependem da produção rural para garantir renda.
2: Já a Marina Silva, da Rede de São Paulo, critica a alteração dos limites da Floresta Nacional do Jamanchim e outros projetos que, em sua visão, favorecem quem descumpre a legislação ambiental. Ela defende o aumento da produção sem a derrubada de novas áreas e com a recuperação de regiões degradadas.
1: Marina Silva ressalta a importância da proteção ambiental para o desenvolvimento da agricultura brasileira. A parlamentar afirma que propostas em discussão na Câmara que enfraquecem a fiscalização prejudicam a imagem do país nos mercados internacionais.
6: Economia.
2: Câmara aprova projeto que autoriza o uso de recursos de fundos de desenvolvimento regional por cooperativas. O repórter Marcelo Lacher conta como vai funcionar.
7: A Câmara dos Deputados aprovou o projeto que permite que cooperativas acessem os recursos de 3 fundos públicos de desenvolvimento regional: o do Nordeste, o do Centro-Oeste e o da Amazônia. Os recursos são voltados para investimentos produtivos, infraestrutura e geração de empregos. A proposta já foi aprovada pelo Senado e altera 2 medidas provisórias e uma lei complementar. Segundo a deputada Marussa Boldrin, Amorim, do Republicanos de Goiás, relatora do projeto na Comissão de Finanças e Tributação, as cooperativas ajudam a canalizar investimentos diretamente para micro, pequenos e médios produtores. A proposta foi defendida pelo deputado Pedro Lupion, do Republicanos do Paraná, coordenador da Frente Parlamentar da Agropecuária.
0: Que nesse caso, o que nós estamos permitindo e dando a possibilidade do cooperativismo também acessar os fundos constitucionais, que são acessados por todas as atividades econômicas, e o cooperativismo, seja ele qual for, em qual ramo for, não só no cooperativismo agropecuário, mas de saúde, de transporte, de trabalhadores, agricultura familiar, ou até mesmo de crédito, possam acessar também os fundos constitucionais.
7: A proposta foi aprovada de maneira simbólica, sem votos contrários e com apoio do governo, como disse o deputado Bongás, do PT do Rio Grande do Sul.
8: O governo também aprova porque ele estende esses repasses também para as cooperativas, que é muito importante que eles possam também alcançar e que isso esteja explícito na lei.
7: O projeto que permite que cooperativas acessem os recursos dos fundos públicos de desenvolvimento do Nordeste, do Centro-Oeste e da Amazônia seguiu para a sanção presidencial e já pode virar lei. Da Rádio Câmara de Brasília, com informações de Antônio Vital, Marcelo Larcher.
6: Desenvolvimento Regional.
1: Defensor Estélio Denner, do União, celebra a decisão da Agência Reguladora de Energia Elétrica que reduziu o reajuste da conta de luz em Roraima. O parlamentar explica que o aumento previsto de 24% caiu para 4% após mobilização da bancada federal do estado junto à ANEEL.
2: Segundo o defensor Estélio Denner, o recuo é uma conquista de toda a bancada federal de Roraima, que realizou diversas audiências nos últimos meses. Apesar disso, ele afirma que o estado ainda sofre com tarifas elevadas em comparação com outras regiões do país.
1: Lídice da Mata, do PSB, contesta críticas ao governo da Bahia ao comparar obras e indicadores do estado com a situação da cidade de Salvador. A deputada afirma que a capital baiana apresenta resultados preocupantes em qualidade de vida, educação e competitividade.
2: Lídice da Mata cita investimentos do governo da Bahia em Salvador, como a ampliação do metrô, a implantação do VLT, a construção de hospitais e escolas de tempo integral. Ela avalia que essas ações mostram avanços do executivo estadual diante dos problemas que persistem na gestão da capital.
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6: Saúde.
1: A Câmara aprovou um projeto que amplia o acesso a novas tecnologias no SUS. A repórter Júlia Lopes tem mais detalhes.
15: A Comissão de Constituição e Justiça da Câmara dos Deputados aprovou um projeto que cria novos modelos de acordos para aquisição de tecnologias em saúde pelo Sistema Único de Saúde, o SUS. A proposta inclui novos medicamentos, produtos, procedimentos e terapias inovadoras. Os chamados acordos de acesso gerenciado serão firmados por meio de contratos específicos com definição de critérios, metas e prazos para o acompanhamento de resultados. Pelo texto, a incorporação dessas tecnologias será feita com base em monitoramento contínuo pelo governo, permitindo o compartilhamento de riscos clínicos e financeiros entre o poder público e as empresas. A avaliação vai considerar critérios como eficácia do tratamento, resultados clínicos reais nos pacientes, segurança da tecnologia, impacto público e também acompanhamento contínuo dos resultados obtidos. O relator da proposta, proposta, deputado Diego Garcia, do União do Paraná, afirmou que a medida pode acelerar o acesso da população a tratamentos de alto custo no SUS.
16: Esse talvez seja o ponto mais importante do projeto. Hoje, muitas famílias enfrentam uma longa espera para conseguir acesso a medicamentos e terapias de alto custo no SUS. Com os acordos de compartilhamento de risco, o governo pode incorporar novas tecnologias de forma mais rápida e responsável, acompanhando os resultados reais do tratamento e dividindo riscos financeiros e clínicos.
15: Na prática, a proposta busca ampliar o acesso a tratamentos inovadores, medicamentos de alto custo e tecnologias mais recentes, além de fortalecer a participação de famílias, especialistas e da sociedade civil no processo de avaliação, especialmente em casos de doenças raras. Agora, o projeto que cria novos modelos de acordos para aquisição de tecnologias em saúde pelo SUS deve seguir para o Senado. Da Rádio Câmara de Brasília, Júlia Lopes.
6: Ciência e tecnologia.
2: Coronel Assis, do PL de Mato Grosso, critica o decreto sobre a fiscalização do ambiente digital, argumentando que medidas sobre a regulação das redes devem ser debatidas pelo Congresso. Segundo ele, há risco à liberdade de expressão e à ampliação do controle sobre conteúdos.
1: Coronel Assis também defende a redução da maioridade penal e afirma que a medida é necessária para enfrentar a impunidade. O deputado sustenta que a proposta representa uma prioridade no debate sobre segurança pública.
6: Comissões.
2: Comissão aprova incentivos para ampliar a participação das mulheres na iniciação científica.
1: A repórter Mônica Tati explica detalhes do projeto que está em discussão na casa.
17: Projeto aprovado pela Comissão de Educação incentiva a participação feminina nas áreas de ciência, tecnologia, engenharia, matemática, química, física e tecnologia da informação. A proposta prevê a implementação em duas áreas: na educação básica, com programas específicos para gerar o interesse das meninas nas ciências, e na educação superior, com mecanismos que ajudem as mulheres que foram mães ou são cuidadoras a concluir seus estudos na educação superior. Também está prevista a criação de um regime especial de avaliação da produção acadêmica das docentes mães ou que cuidam de parentes diretos com deficiência ou doença grave. A relatora na comissão, a deputada Franciane Baier, do Republicanos do Rio Grande do Sul, acredita que os estímulos podem reduzir as barreiras que fazem com que muitas mulheres desistam de atuar em uma área que ainda é vista como tipicamente masculina.
18: E nós sabemos que a mulher acaba sendo muitas vezes a responsável pelo cuidado com a casa e com a família, e muitas vezes esses prazos legais de conclusão do curso ou até análise do currículo e dos trabalhos apresentados para ingressar em alguma carreira que é científica é prejudicada nesse ponto.
17: A proposta que traz incentivos para ampliar a atuação das mulheres na área científica ainda será votada pela Comissão de Constituição e Justiça e pelo plenário da Câmara antes de virar lei. Da Rádio Câmara de Brasília, Mônica Tati.
6: Justiça.
2: Inácio Arruda, do PCdoB do Ceará, acusa setores da oposição de hipocrisia diante das investigações sobre as irregularidades envolvendo o Banco Master. O parlamentar cobra uma apuração rigorosa e a punição de todos os responsáveis por eventuais desvios de recursos.
1: Na visão de Inácio Arruda, grupos extremistas e conservadores utilizam discursos moralistas para tentar encobrir crimes históricos no sistema financeiro. Na visão dele, o esclarecimento dos fatos fortalece o campo democrático no Brasil.
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6: Presidência.
2: Diminuição. diminuição da jornada semanal para 40 horas passará por transição de um ano, segundo anunciou o presidente da Câmara em entrevista acompanhada pelo repórter Luiz Gustavo Xavier.
20: O presidente da Câmara, Hugo Mota, anunciou nesta segunda-feira em entrevista coletiva que o relatório final da proposta de emenda à Constituição, que elimina a escala de trabalho 6x1, terá um ano de transição para reduzir a jornada de 44 horas para 40 horas semanais.
21: 60 dias após a promulgação da PEC e após 12 meses, mais 2 horas. Então a transição se dará dentro de um ano, não mais do que isso. Dá um tempo para que os setores possam se organizar.
20: Mota declarou que a redução da jornada de trabalho é um dos 3 pontos que considera inegociáveis na PEC. Os outros 2 seriam o fim da escala 6x1 e a proibição da redução salarial.
21: Nós partimos do princípio que esses 3 pontos são inegociáveis para a Câmara dos Deputados, são também pontos inegociáveis para o governo e nós temos ampla convergência nessas 3 situações que trazem para o trabalhador brasileiro, para a trabalhadora brasileira, uma nova realidade depois da aprovação dessa proposta.
20: Segundo o presidente da Câmara, o texto está sendo ajustado para regras de servidores públicos, prestadores de serviços para entes públicos e microempreendedores individuais, os MEIs. Hugo Mota também conversou hoje com o presidente da República, Luiz Inácio Lula da Silva, sobre o reajuste de valor para microempreendedores individuais, os MEIs, e destacou que Lula está sensível à proposta. Da Rádio Câmara de Brasília, Luiz Gustavo Xavier.
22: Trabalho.
1: Ao apoiar a proposta que reduz a jornada de trabalho, Paulo Lemos, do PT, reitera que a bancada do Amapá não apoiou emendas que desidratam o projeto original. O deputado alerta que a população acompanha de perto a posição dos parlamentares sobre o fim da escala 6x1.
2: Na opinião de Paulo Lemos, a redução da jornada semanal é uma demanda da classe trabalhadora que enfrenta rotinas cansativas e transporte público. Segundo ele, pesquisas apontam ampla aprovação popular à medida.
1: Tadeu Venere, do PT do Paraná, convoca os eleitores a pressionar os deputados pela aprovação do fim da escala 6x1. Ele alerta que a comissão especial que analisa a proposta precisa acelerar a votação da matéria original para que o plenário delibere sobre o tema.
2: Tadeu Venere critica a emenda ao texto que prevê compensação a empresas e pode ampliar a jornada para até 52 horas semanais. Ele argumenta que a pressão sobre o Congresso pode garantir mais tempo de descanso e melhor qualidade de vida para os trabalhadores brasileiros.
1: Luiz Carlos Raul, do Podemos do Paraná, questiona os efeitos da redução da jornada de trabalho sobre as micro e pequenas empresas. Ele alerta que mudanças nas regras trabalhistas precisam considerar os impactos sobre os empregadores e a geração de empregos.
2: Luiz Carlos Auli critica o desempenho econômico e social do Brasil nas últimas décadas e afirma que o país enfrenta dificuldades em indicadores como renda, emprego e segurança pública. O parlamentar também faz críticas à condução das políticas econômicas nacionais.
1: Heloísa Helena, da Rede do Rio de Janeiro, faz um apelo para que o Congresso derrube o veto ao projeto que permite o aproveitamento de trabalhadores concursados no setor elétrico após privatizações. Ela sustenta que esses profissionais possuem conhecimento estratégico para o funcionamento do sistema.
2: De acordo com Heloísa Helena, as privatizações no setor já causaram impactos negativos na Companhia Hidrelétrica do São Francisco. Ela pede que o governo libere a base aliada para garantir o direito dos trabalhadores de forma soberana.
1: Termina agora o jornal Câmara dos Deputados, com trabalhos técnicos de Everson Urani e apresentação de Márcio Aquiles Sardi e Val Monteiro. Boa noite.
2: Você ouve as notícias do Tribunal de Contas da União. Boa noite.
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23: 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Boa noite.

0: em Brasília, pontualmente 8 horas.
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1: 8 horas.
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0: Nossa senhora. Hoje a gente está vivendo um dia muito feliz, com certeza, para a nossa carreira também, que é estar junto com esses grandes nomes da música sertaneja que o Brasil inteiro ama. A gente que um dia esteve lá no meio do povão, quantas vezes assistindo Chitãozinho Chororó, e hoje
1: estamos aqui com vocês.
0: A gente está muito feliz e muito contente. É um dia que vai ficar guardado para sempre no nosso coração, na nossa memória.
1: Com toda certeza, são nossos paizões.
0: Com certeza. Parabéns, Chitãozinho. Parabéns, Chororó.
2: Parabéns.
1: Obrigado a você, Paulo.
3: Obrigado, gente.
1: Obrigado, São Paulo.
0: Obrigado.
1: Valeu.
0: Valeu, gente.
3: Bonita música, vocês.
4: Obrigado. 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